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2: Posso anunciar mais um modão com Teodoro e Sampaio? Há pouco já tocamos Vestido de Seda. Agora vamos trazer A Paixão Proibida, Moda Chonada. Aquela versão que tem a participação do saudoso Ricardo Braga, interpretando a música incidental Outra Vez, grande sucesso do Roberto Carlos. Na Antena 102, vamos com o modão Paixão Proibida.

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5: Posso anunciar mais um modão com Teodoro e Sampaio? Há pouco já tocamos Vestido de Seda. Agora vamos trazer A Paixão Proibida, Moda Chonada, aquela versão que tem a participação do saudoso Ricardo Braga, interpretando a música incidental Outra Vez, grande sucesso do Roberto Carlos. Na Antena 102, vamos com o modão Paixão Proibida.
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6: Quem gosta muito desse modão é meu amigo Andrezinho, que mora lá na Irlanda. Agora lá, o horário está à frente, a questão do fuso horário, lá já é noite, já quase mais fim de noite, já quase invadindo a madrugada. Não sei se o Andrezinho está escutando a antena neste momento. Se estiver, vai pra você, meu amigo Andrezinho da Irlanda. Vamos com o modão, Christian Ralph, o sucesso, a moda boa, camisa

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4: Vamos juntos até às 11. Com a sua participação, mande o seu áudio. É um prazer pra gente atender você aqui na Antena 102. 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No Sertanejo 102 tem Alain Aladim e o Modão. Liguei pra dizer que te amo.

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1: 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Participe. Olá, Rogério, mande seu áudio. 997359981.
2: Olá, Rogério, boa noite, tudo bem? Aqui é o Fábio Pedro. E aí, Marcelo, tudo beleza? Que bom, espero que sim. Eu gostaria de ouvir hoje, Marcelo, a música Barquinho com o grupo Tradição. Feliz para todos os ouvintes, para Dona Fátima e o Manezinho de Santo Antônio do Aracanguá, para o Wilson de Aparecido Taboado e para Sandra Brito. Um abraço a todos, gratidão. Tchau, tchau.

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1: Há pouco tocamos Alain Aladim, Liguei Pra Dizer Que Te Amo. Agora uma outra linda interpretação dessa mesma música maravilhosa, top, gosto muito dessa moda. Vamos trazer Liguei Pra Dizer Que Te Amo com Bruno e Marrone.

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1: Nesta gostosa noite de quinta-feira, já tocamos Liguei Pra Dizer Que Te Amo com Alain Aladim, depois com Bruno Marrone. Agora vamos tocar pela terceira vez essa moda maravilhosa, diferentes interpretações do modão Liguei Pra Dizer Que Te Amo. A última será com Chico Rei Paraná e, na verdade, a derradeira de hoje. Tudo bom pra você? Bom fim de noite, boa madrugada, bons sonhos. A gente se fala aqui na antena. Modão, Chico Rei Paraná, Liguei Pra Dizer Que Eu Te Amo. Valeu, boa noite, tchau.

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Muito obrigado, gente. 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Beleza.

Bom dia, Jales. Bom dia, região. Sejam bem-vindos. É o programa Quintal da Antena, a partir de agora, na Rádio Antena 102 FM. De Jales para todo o Brasil, vamos juntar a família sertaneja, iniciarmos juntos mais um dia, mais uma manhã. É uma madrugada que está terminando, um novo dia se aproxima e com as graças de Deus estamos juntos. Sejam bem-vindos ao nosso programa, que tem muitas atrações, tem informações do tempo, tem notícias da polícia, tem a sua participação, tem a Kombi do Assis Duarte, tem o nosso cafezinho, enfim. A família sertaneja, a partir de agora, tem música e informação no programa.

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1: Nosso programa até às 7 horas da manhã. Sejam bem-vindos. Obrigado a você, a sua família, ao trabalhador, a senhora, o senhor. Muito obrigado, minha gente, pelo carinho, pela companhia. Programa Quintal da Antena e o melhor da música sertaneja.

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1: O nosso programa Quintal da Antena até às 7 horas da manhã. Das 6 às 7, a música raiz e o modão sertanejo também, né? Que vai até às 7 horas da manhã. Às 6 tem a previsão do tempo, tem as notícias atualizadas do setor policial com o Assis. Enfim, tá tudo aqui na programação 102, nesta manhã que estamos começando juntos.

É a Rádio Antena 102, Jales, São Paulo, nosso programa Quintal da Antena. Você participa com a gente no nosso WhatsApp, 997-359981. Pode gravar agora a sua mensagem, daqui a pouquinho vamos te ouvir, vamos dar vez e voz aos nossos ouvintes mais uma vez, né? A participação pelo nosso WhatsApp, 997-359981.

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0: 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A todos os nossos parceiros comerciais, àqueles que mandam os seus conselhos comerciais nos nossos intervalos, o nosso muito obrigado, uma excelente manhã, mais um dia juntos aqui pela Rádio Antena 102.

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3: Programação 102 até às 7 horas da manhã, Rádio Antena, programa Quintal, a participação dos nossos ouvintes, a nossa Kombi tá aqui no pátio, tá esperando você para passear com os nossos ouvintes, tomar o cafezinho do quintal, as notícias do setor policial, a previsão do tempo e o mais importante, né? Você aí do outro lado do rádio começando mais um dia junto conosco.

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1: Antena 102, a rádio da sua cidade, programa Quintal da Antena. Bom dia, Jales, bom dia, região. Bom dia a você, trabalhador. Bom dia a você, trabalhadora. Bom dia a toda a criançada, bom dia aos jovens. Bom dia a você que todas as manhãs está com a gente aqui na programação Antena.

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1: Rádio Antena 102, Quintal da Antena. Juntos nesta manhã aqui pela programação 102, acelerando a nossa Kombi, passeando com os nossos ouvintes de Jales e região. Sempre um prazer, uma alegria estar com você, estar com a sua família. E juntos vamos começando mais um dia.

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1: Rádio Antena 102, programa Quintal até às 7 da manhã. 997-359981, vai mandando a sua mensagem. Você pode mandar por escrito, pode gravar, tá? Você fique muito à vontade, interaja conosco, faça parte da nossa programação, porque com muito carinho, todos os dias de segunda a sexta-feira, estamos juntos por aqui no programa Quintal da Antena.

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1: Gente, olha a hora, Brasil! 6 da manhã, mais 11 minutos, 6:11, seu Assis. 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
4: e esperar pelo sorteio. Donizete Matos, no Ribeirão Lagoa. Hoje tá um pouco melhor, né, Donizete? Mas uns dias pegados aí. Oscar está nos ouvindo, né? Alô, Oscar, bom dia. Eliette, bom dia, bom dia. Brigadão aí. É, Marco de Jales. Alô, Marco. Como é que tá, Marcos? Tá joia? Marcos Virgínio mandou uma mensagem. 14 graus está agora em Nova Canaã Paulista, o Dorival tá informando. Aqui, Dorival, tá 13 graus. Tá 13 graus, mas tá bem melhor que ontem, hein? O Álvaro Ferrari, bom dia. Zé Carlos, bom dia. Eu tô esperando aí a sua mensagem também. 997-359981. A versão original de Último Julgamento. Léo Canhoto e Robertinho, no quintal da antena, nesta manhã. Alô, Wagner, um abraço ao Wagner. Em Bic...

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3: Tava falando agora com meu amigo Marcílio, né? Choveu bastante ali na região de Estrela do Oeste, a divisa Jales e Estrela do Oeste. Estamos calculando aqui, né, Marcílio? Hoje acho que faz sol. O acumulado por ali deu 75 milímetros e na chuva passada 146, né? É, agora é o seguinte, tem gente, ele tá dizendo, pelo tanto que molhou, acha até deu mais do que isso por conta do vento, né? Acaba a medição sendo atrapalhada. A verdade, né, Cis, que praticamente 200 milímetros em um mês de junho é coisa pra gente anotar, viu, Marcílio? Isso vai ficar pra história. Hoje não deve chover não, 13 neste momento aqui na rua 24, a mínima é 14, já furou, 23 a máxima, um dia com algumas nuvens durante o período, à noite com poucas nuvens no céu. Se você tá dentro de casa agora, amigo, não tem noção de como tá aqui fora, né? Tá uma cerração, uma neblina que chega a molhar o vidro do carro, o carro fica molhadinho, tem que ligar o para-brisas, né? Tem que ligar porque senão já viu. Para amanhã, 17 a mínima, 27 a máxima, não chove. Domingo, 19 por 27. Na segunda-feira, também não chove. 18 a mínima, 27 a máxima. Exatamente a mesma previsão da terça-feira. Olhando a previsão do tempo, estava vendo aqui com o seu Assis, fazendo uma análise, está praticamente cravado em 26, 27, 28 graus de máximas, aí pelo menos até a metade do mês de julho.
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3: E olha a hora, Brasil. Às 6 horas da manhã, mais 25 minutos. Hoje é dia de rádio, hein? Vai mandando a sua mensagem. Sextou Brasil com rádio aqui na 102. 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E agora é hora de notícias. A informação ao vivo, setor policial em destaque, seu Assis. Bom dia.
5: Bom dia, Claudinei. Bom dia a todos os amigos.

0: Nós estamos chegando com as informações do plantão policial. A base operacional, a Polícia Militar Rodoviária, tranquilidade nas rodovias, pertencente à base, a alerta realmente, portanto, ainda a visibilidade prejudicada pela neblina, né, uma garoa fina caindo na região. Começou a festa em Santa Fé do Sul, né? Principalmente aí no período noturno, viu, gente? Todo cuidado para não acontecer nada de anormal, não é isso? Principalmente distância de um veículo com outro, a velocidade.
1: Esses dias com serração, né? De noite, na madrugada principalmente, já tem muita neblina.
0: Então, todo cuidado é importante. Bom, na região nós tivemos um acidente, envolveu dois carros, uma colisão envolvendo dois carros de passeio, foi ontem, a rodovia Euclides da Cunha, aconteceu, portanto, na pista sentido a Votuporanga, bem próximo ao trevo de Valentim Gentil. Os bombeiros, né, o SAMU, Defesa Civil, o DR, todo esteve presente. Um Fiesta de São José do Rio Preto, direção a São José do Rio Preto, e foi atingido por um Honda City de cor preta. Com impacto, o Fiesta perdeu o controle da direção, condutor, e parou numa valeta ao lado, portanto, da pista. Enquanto que o condutor, portanto, do Honda City perdeu o controle também e ficou, portanto, o canteiro central que divide as duas pistas. Motorista único se machucou, foi o socorrido com ferimentos leves, né? Suspeito de uma fratura no braço, e o veículo dele, portanto, é o Honda City, acabou ficando numa valeta. Polícia Militar Rodoviária, Polícia Técnica, as equipes de socorro, todos esteve no local para dar respaldo a esta ocorrência e controlar também o trânsito. Nós tivemos, a Polícia Civil prendeu o motorista que atropelou e matou aquela mulher em Fernandópolis. Nós falamos ontem aqui. Portanto, Sandra Lima, de 44 anos, ela sofreu um grave acidente e o condutor fugiu do local do acidente, né? A vítima, portanto, ela ficou no chão e aí, com imagem, chegaram até o condutor. 24 horas depois, a Polícia Civil solicitou a prisão preventiva do responsável pelo homicídio culposo, quando não há intenção de matar, direção de veículo. E foi a vítima, portanto, fugiu do local, não prestou socorro. Os agentes do setor de captura localizou o investigado no bairro Secap, em Fernandópolis, e ele recebeu voz de prisão, foi levado para o plantão policial e agora a polícia acompanha este caso também. Motorista morre após caminhão bater contra uma árvore, foi em São José do Rio Preto. Segundo, portanto, as informações, o corpo do homem, que não teve a identidade divulgada, e a Polícia Militar encontrou, portanto, dentro do veículo, na Avenida Antônio Marcos de Oliveira, no interior da caminhonete, os agentes localizou um revólver calibre 32 com uma munição deflagrada. Durante o atendimento da ocorrência, que a polícia encontrava-se na caminhonete, no veículo, o celular dele tocou, o celular do condutor do veículo estava tocando, os policiais atendeu a ligação, tratava-se da esposa da vítima. A mulher esteve no local, informou que o esposo havia saído de casa com o veículo por volta das 16 horas e ela estava emocionada, abalada, e ela não conseguiu reconhecer a vítima, não reconheceu, né? O corpo da vítima foi enviado para o Instituto Médico Legal, a área passa por perícia técnica, o veículo e a arma foi apreendida, câmera de segurança instalada próximo do local pode ajudar a polícia a chegar até a realidade, portanto, deste acidente. Nós tivemos pela Central de Polícia Judiciária um procurado capturado na rua João Rosignoli, em Santa Albertina. A Polícia Militar, com mandato expedido pela Justiça, cumpriu a polícia. Tivemos uma ameaça, injúria à rua, a rua Neide Lourdes Nicolau Pegolo Jardim Alvorada. Desentendimento entre duas mulheres, né? As partes acabaram se desentendendo, registrado o boletim de ocorrência central. Furto na Rua dos Guatambus, Vila Norma, uma Honda CG 125, 2011, vermelha. A vítima, ela diz o seguinte: ela estacionou a motocicleta pela manhã, foi para o trabalho, trabalhou, quando foi à tarde que ia pegar a moto para ir embora, não estava mais no local. E em frente tem câmera de segurança que pode ajudar a chegar até o autor. A apreensão de um adolescente na Rua Urânia, Conjunto Habitacional Pedro Nogueira, em Jales. A polícia cumpriu o mandato expedido pela vara da infância e juventude, e enviando, portanto, o indiciado à Fundação Casa. Estelionato, Avenida João Amadeu, foi pela internet, acionando aí o aplicativo do Banco Santander para fazer um pagamento de um boleto. Aí a vítima tentou, não conseguiu, entrou em contato com o sócio, pediu para que o sócio fizesse. Foi feito, tudo ok. Aí, quando foi verificar a conta, teve uma transação indevida de R$ 55.900, feito às 18 horas, no momento em que ele tentava fazer o pagamento. E registrou um boletim de ocorrência à central. Outro estelionato registrado, a Rua Francisco Fontes Parra, Jardim São Lucas. A vítima, ele, portanto, noticiou na central que ele queria fazer uma compra 11 itens da plataforma Mercado Livre. Entrou em contato e aí não estava tendo dificuldade nisso, portanto, falou com uma pessoa que disse que era representante da empresa. Apresentou como representante da empresa, deu os procedimentos, né, para ele, portanto, efetuar essas compras. Ele fez 11 itens. Depois falou com a esposa para verificar no banco a situação. Aí veio a surpresa, né? Pix de R$ 399, mais um empréstimo de R$ 6.198,56, e mais Pix de R$ 299,99, de R$ 299,89, de R$ 199,99, e ainda mais um de R$ 200. Na tentou, portanto, pagar um boleto de R$ 6.000 e foi bloqueado pela instituição financeira. O banco bloqueou. Bom, total, um prejuízo de mais de R$ 7.000 e, por sorte, se consegue mais de R$ 6.000, né? O rombo era muito maior. Nós tivemos também um acidente com fuga, a Rua 1 com a 8, um Siena 2009, preto, Jales, uma Honda CG 160, 2025, Jales, e um Spin 2022, branco, Jales. Policiais, portanto, militares, foi acionado. O motociclista, ele, portanto, atingiu esses veículos, caiu, teve lesões, mas levantou e montou na motocicleta e evadiu sem o capacete. Ele evadiu e não conseguiram segurar. E ficou com o prejuízo, com os danos, tanto o Siena como o Spring. A polícia apreendeu aí esse capacete e está investigando também este caso. Estelionato na rua, a Rua Pascoal Bernardo, Parque São Bernardo. A vítima viu um anúncio da venda de uma caminhonete, hein, no Face. O anúncio é que considerado razoável pelo que a vítima já tinha visto. A vítima esteve, diz que, em Ribeirão Preto, na feira, e era mais ou menos que esse preço, uma venda de R$ 120.000, e também fazia troca. E aí ele entrou em contato com a pessoa, se apresentou, deu o nome, aí disse que era Araçatuba, e foi negociando com a empresa de Araçatuba. Entrou uma mulher também, que apresentou como advogada. No decorrer da conversa, combinaram, foi feito aí, portanto, o negócio, e ficou, portanto, ser liberado a caminhonete assim que fosse feito a quitação do combinado. Ele enviou um TED de R$ 63.000, mais um de R$ 60.000, totalizando R$ 123.000, conforme combinado. Tudo ok, até aí tudo ok. Ele conversou com um amigo, conhecido alertou ele sobre golpes. A rádio fala direto sobre golpes, né? Então, tome muito cuidado. Aí ele ficou alertado, ligou para a empresa de Araçatuba para verificar os detalhes. O que atendeu, que era o mesmo nome do cara que estava negociando com ele, disse: não, eu não vendi nenhuma caminhonete, não tem nada, isso daí é golpe, isso daí não é real. E aí ele compareceu à central e registrou um boletim de ocorrência ele se oficializar, perde R$123 mil. Acidente com vítima, a rua 1 com a 6, um Fiesta 2012 e uma bicicleta elétrica. A Guarda Civil Municipal foi acionada, compareceu ao local para atender essa ocorrência. Foi, portanto, socorrido a condutora da bicicleta elétrica. O SAMU conduziu a UPA e registrou um boletim de ocorrência à Central de Polícia Judiciária. São essas informações do plantão policial para e logo mais, tá aí com a antena ligada. Volta com a antena ligada. Então, para você, as notícias aqui.
1: Quase foi atropelado, hein, seu Assis? Estavam soltando aqui. Vou mandar um abraço aqui aos nossos ouvintes que estão pela internet ou no rádio nos acompanhando. Muito obrigado, viu, minha gente, pela esmagadora audiência todos os dias, neste horário, seja pelo Facebook, que dá um número altíssimo de acessos todos os dias, ou então na transmissão simultânea agora, que a gente faz também pela internet, como é feito toda a transmissão, toda a programação da Rádio Antena. Tá valendo um rádio hoje, é sexta-feira. Alô, Fazolo, nosso personal lateiro, mandou uma imagem agora aqui, tá de moto, ele tá corajoso, tá enfrentando a neblina, mas tá uma cerração enorme.
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1: Vamos mandar um abraço aqui ao médico do programa. 6h38. O agente tá firme aqui no trampo, viu, médico do programa? Doutor Ricardo, um abração a toda a turma aí da Sancorpus. Hoje é dia de ganhar um rádio aqui no nosso programa. Ezequiel, bom dia.

Angel. Jamil é o subcomandante da Guarda Municipal aqui de Jales. Hoje tem uma matéria de segurança e trânsito, né? A gente fala da Guarda também no Antena Ligada. 153, pessoal, telefone da Guarda, né, Jamil? Como o Jamil e a equipe sempre fala, Guarda Municipal sempre à disposição. Sérgio Jeromini, o Zé Cobrinha, tá esperando o assisto. O Cobrinha, gente, da Prefeitura, ele viajou a semana inteira de Kombi. Ele ficou, esfriou, ele ia de motoca, não sei do que ele ia. Mas aí ele, eu quero que o Assis venha me pegar. O Assis foi um dia, pegou, colocou atrás, no banco, traseiro, levou o Cobrinha. Na terça-feira de novo, quarta-feira de novo, ontem, tava chuviscando, o Assis correu pegar o Cobrinha cedo, pegou o Cobrinha, colocou atrás lá no banco, que ele gosta atrás, no motor ali, pertinho do motor, por conta do calor do motor da Kombi, né? É onde o Ismael também, lá da Estância Califórnia, gosta. O senhor Ismael mandou agora há pouco uma mensagem para nós, né? Cumprimentando toda a equipe, dizendo se é possível o Assis pegar ele para levar na padaria para ele comprar pão. É muita moleza também já, né? A Marcela tá ouvindo a gente, a Nilva, o André Luiz, a Cléria, a Rita, Gilmar, a Adriana, a Elisângela, bom dia. O Marcelo Chamas, a Cleideli, a família Jimenez, toda a família, né, dona Antônia? Deixa eu mandar um abraço pro meu amigo Sinival, que tá acompanhando às 6:40. Os nossos parceiros e companheiros têm uma informação do tempo daqui a pouco. O Fazolo, daqui a pouco chegou o Dirceu lá para atrapalhar a sexta-feira dele, dia de entregar carro, né? Deixa eu ver quem mais aqui. O Marcílio Arrúbia e a Maria Eduarda nos ouvindo. Dia. Vai mandando mensagens 997359981. É só acreditar que a sorte traz, né? Rosângela, bom dia, muito obrigado, viu? Obrigado aí pela participação de vocês. A Elaine mandou uma mensagem aí também, e o Paulinho. Obrigado, gente. Bom dia. Participação aqui na 102 da Selma. Boa sorte para você, Selma. Também na Rádio Antena. Mais mensagens. Ângela Reis. Parece que as mulheres estão acordando mais cedo, Assis, do que os homens, né? Pelo menos fica essa impressão. Vamos mandar um abraço ao Fabiano lá da Fuga. Alô, Fabiano da Fuga. Aproveitar e mandar um abraço também ao seu Fabrício. A todas as pessoas aí da diretoria da Fuga. Essa marca orgulho aqui de Jales, né? Pra todo o Brasil, literalmente, pro exterior também. Pro Wagner, meu amigo caminhoneiro, que tá indo lá pra Esmeralda, embicado pra Esmeralda, e a todos os caminhoneiros do Brasil. Na Rádio Antena 102, às 6:41, Brasil. João Mineiro e Marciano, a nossa homenagem aos heróis da estrada.

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10: É, o tempo vai voando e a neblina continua. Quem tá saindo agora vai pegar a estrada, todo cuidado, viu, pessoal? Tá uma cerração muito forte, é difícil, é perigoso, tem riscos, enfim. Vou mandar um abraço ao Júlio lá do Luiz Móveis e a dona Beth. Alô, seu Júlio, bom dia, bom dia. Ó, o Aparecido que tá acompanhando o nosso programa também, bom dia. Mônica e o Alfredo, a Clenir Medeiros que tá ligada com a gente, bom dia, bom dia, bom dia. Quem mais tá mandando mensagem aqui? O Robinson, é Robinson, Carlos Garcia, boa sorte, boa sorte, boa sorte. É, quem mais? O William Gomes, deixou o nome aqui, o Bruno Thiago lá da Brumar, o Dió, o nosso borracheiro, né? O Jorge Borracheiro, sextou na chácara Boa Vista. Quem é que tá mandando um salve aqui pra gente? É, Chácara Boa Vista. A Luciane, né, Luciane? Tem neblina aí, Luciane? Como é que tá? Se você tiver a oportunidade, faz um breve filme e manda pra nós também, aí pra gente ter uma noção como tá na sua cidade, tá bom? Porque aqui em Jales tem muita serração. Como tá aí na sua casa, na chácara, no sítio, na fazenda, onde você tá? A Rosângela da Silva também tá acompanhando o programa. Muito obrigado, Aninha. Ana trabalha na seccional. A Odenete é nossa ouvinte, nossa companheira aí de todas as manhãs. Tá ligada com a gente. O Zé Flauzino também, né, Zé Flauzino? Bom dia. 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Estamos, né, com uma cerração, com neblina, temperaturas baixas. Deixa eu ver quem mais aqui. Vou mandar um abraço ao seu Cido, que está acompanhando o programa. Também, Assis, vamos cumprimentar os nossos ouvintes. A dona Matilde e o Jair Secafinha, aqui na Rua 24, todo dia, o casal tomando um cafezinho já cedinho, com o rádio ligado na 102. Vamos mandar um abraço ao João e à Margarida. João, Pato no Truco, e a dona Margarida, irmão ele, né, do Tonho e do Tim, meus amigos, o Tonhão lá do Clube do Garfo. Vamos trazer uma moda boa do Peão Carreiro e o Zé Paulo. As crianças, né, ainda, para muitas, ainda não estão em férias. Então, ajude a ação, tirar os filhos da cama com esse tipo de... Essa semana foi punk, hein, pessoal? Quinto dia seguido hoje nosso, né, Cis? Ah, rapaz, dá vontade de chorar quando chega a hora. Mas vamos que vamos.

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4: Nós estamos fechando o programa de hoje, né? Nesta sexta-feira, semaninha, vou te falar, em todo dia, chuva, felizmente veio aí na casa dos 40 milímetros, mais ou menos, para algumas partes, outras, até 70, né, Hélio? Lá na região lá do Sinop, choveu mais de 70 milímetros essa semana, para junho, presente de Deus. Senhoras e senhores, o nosso programa hoje está terminando. agradecer cada uma das mensagens, das centenas de mensagens que vieram. Doutor Ricardo Gouveia, da Clínica Sancorps, toda aqui, a equipe, doutora Ingrid Gouveia, né, sua esposa e médica lá também, pelo rádio. E parabenizar o ganhador. A rádio hoje vai lá pro Jaque B. Alô, Vicente! Final do telefone do Vicente é 0377. Mandou mensagem bem cedinho. Eu tô vendo aqui que o Ganso lá no motel tá ligado com a gente, na Fazenda Lago Azul, Minas Gerais, a Vanúzia e tantos, o Zé Carlos de Santa Albertina e tantos amigos, né? Felizmente, pessoal, não dá pra ler o nome de todos, mas todo mundo continua concorrendo pra ganhar um rodízio daqui a pouco, tá? Quem não ganhou o rádio, fique ligado, vamos sortear um rodízio na sequência. Segunda-feira a gente se abraça, se fala, se Deus quiser, para mais uma nova semana com as bênçãos do céu. Grande abraço, saúde e paz, fim de semana feliz.

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6: 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Começou a Antena Ligada desta sexta-feira.
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5: 7:11, sexta-feira, 26 de junho de 2026. Está no ar o programa Antena Ligada, edição número 6.519.
6: Produção e a apresentação de Vanderlei Garcia Filho.
5: E Claudinei Antônio Julião.
6: Reportagens policiais Assis Duarte.
5: Direção-geral, Dr. Vanderlei Garcia.
6: São 7 horas e mais 12 minutos da Rádio Antena 102. Vamos às manchetes do programa desta sexta-feira.
5: Lula anuncia Tereza Leitão como nova líder do governo no Senado Federal.
6: Haddad anuncia Márcio França como vice na chapa que vai disputar o governo de São Paulo.
5: Tarcísio rebate críticas sobre Sabesp e diz que Haddad precisa estudar para não passar vergonha.
6: Deputado federal Maranhãozinho foi alvo de buscas da Polícia Federal em operação sobre suspeita de desvio de emendas.
5: Beto Sicupira e filho de Jorge Lehmann são alvo da Polícia Federal em ação sobre fraude nas Americanas.
6: 7:12, destaques do esporte.
5: Copa do Mundo avança para a fase eliminatória que começa a partir de domingo.
6: Ontem, mais 3 grupos definiram classificados. Hoje, amanhã, conheceremos os últimos que vão direto e os terceiros.
5: Japão empatou e será adversário do Brasil. Equador surpreendeu a Alemanha e deve avançar em terceiro no grupo.
6: Na reapresentação do elenco do Corinthians ontem, diretoria pagou salários atrasados, mas direitos de imagem ainda seguem em aberto.
5: Com Marcelo Teixeira, a dívida do Santos atinge a marca de R$1 bilhão.
6: 7:13, as manchetes locais e regionais.
5: Sabesp abre novas agências do Poupa Tempo em Jales e outras 19 cidades.
6: Prefeito de Fernandópolis descarta terceirização imediata na saúde e diz que estudo só busca diagnósticos.
5: Secretaria Municipal de Mobilidade Urbana está fazendo sinalização de espera para motos e bicicletas no semáforo.
6: 7:13.
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5: O Globo. Vídeo de Michele Bolsonaro divide bolsonarismo e pressiona Flávio no voto feminino e evangélico.
6: Folha de São Paulo, número de mortos após terremotos na Venezuela sobe para 235.
5: O Estado de São Paulo. Vídeo de Michele foi tiro no pé. 67% das menções sobre elas nas redes foram negativas, diz estudo.
6: Correio Brasiliense. Brasil reforça pedido de extradição de Carla Zambelli à Justiça da Itália.
5: O Popular Goiás. Brasil vai enfrentar o Japão na segunda fase da Copa do Mundo.
6: Diário de Santa Catarina. Lula em Santa Catarina. O que ele vai fazer e onde estará durante a ida para o estado no dia de hoje?
5: Valor Econômico São Paulo. Condenação rejeitada. Vorcaro é transferido para Papudinha.
6: A crítica à defesa de Bolsonaro pede a Moraes que prorrogue a prisão domiciliar.
5: Estado de Minas. Justiça instaura incidente de sanidade mental de homem que decapitou a mãe.
6: Jornal do Comércio. Autor de ataque a tiros em festa junina em Serra Talhada foi morto em ambulância, sem escolta policial.
5: Zero Hora Rio Grande do Sul. Itamaraty confirma morte de brasileiros em terremoto na Venezuela.
6: Agora, 7:15.
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5: O presidente Lula do PT anunciou em uma rede social ontem que a senadora Tereza Leitão do PT do Pernambuco é a nova líder do governo no Senado, em substituição a Jacques Wagner do PT da Bahia, que deixou a função na quarta-feira.
6: Jacques Wagner deixou o cargo de líder do governo no Senado dias após ser incluído na lista de alvos da nona operação da Compliance Zero, operação que investiga um esquema bilionário de fraudes financeiras envolvendo o Banco Master.
5: Em uma rede social, Tereza agradeceu a Lula pela confiança em seu nome e disse que atuará para fortalecer a articulação entre o Palácio do Planalto, a base aliada e os parlamentares, especialmente os líderes e os presidentes do Senado. Davi Alcolumbre, do União do Pará.
6: A menção de Tereza Alcolumbre ocorre em um momento de desgaste na relação com o governo e o presidente do Senado, a quem aliados de Lula atribuem as derrotas que têm ocorrido, como a rejeição da indicação de Jorge Messias para o Supremo Tribunal Federal e o avanço de pautas que elevam as despesas públicas do país.
5: Professora e sindicalista, Tereza Leitão tem 74 anos e, antes de ser senadora, foi deputada estadual por 5 mandatos. Ela é formada em pedagogia pela Universidade Católica de Pernambuco.
6: Nas eleições de 22, Tereza foi eleita a primeira mulher a ocupar uma cadeira de senadora na história de Pernambuco, conquistando mais de 2 milhões de votos.
5: No Senado, a parlamentar integra como titular as comissões de Ciência e Tecnologia, Educação e Cultura e do Esporte. Antes de ser designada por Lula para a liderança do governo no Senado, a parlamentar exercia a função de líder do PT na casa.
6: Agora, 7:17. O pré-candidato do PT ao governo de São Paulo, o ex-ministro Fernando Haddad, anunciou ontem que o ex-governador Márcio França, do PSB, será seu vice na chapa que disputará o Palácio do Bandeirantes no mês de outubro.
5: A informação foi divulgada um dia antes que Haddad se encontrou com o presidente Lula e o vice-presidente Alckmin em Brasília para tratar estratégias para a campanha deste ano no estado.
6: Após um encontro ocorrido antes do jogo da seleção brasileira, Haddad já havia anunciado que Lula e Alckmin deixou em suas mãos a decisão de escolha do seu vice.
5: Na mesma reunião, o ex-ministro da Fazenda havia afirmado que o ex-ministro Márcio França, do PSB, Marina Silva da Rede e Simone Tebet, do PSB, haviam se colocado à disposição para compor a chapa que vai disputar o governo paulista.
6: Com a decisão, fica também definido que Tebet e Marina serão candidatas ao Senado.
5: Márcio Luiz França Gomes tem 73 anos e é advogado, ex-governador de São Paulo, filiado ao Partido Socialista Brasileiro desde 1988.
6: Nascido em 63, em São Vicente, litoral de São Paulo, foi prefeito de sua cidade natal por 2 mandatos, até ser eleito deputado federal pela primeira vez em 2006.
5: No pleito de 2014, foi vice de chapa do então governador Alckmin, então na época do PSDB, tendo assumido o Palácio dos Bandeirantes em abril de 2018, quando o Alckmin disputou a presidência da República.
6: 7:18. O governador de São Paulo, Tarcísio de Freitas, rebateu duramente as críticas feitas pelo ex-ministro da Fazenda, Fernando Haddad, a respeito da privatização da Companhia de Saneamento Básico do Estado de São Paulo, a Sabesp.
5: Durante um evento público na cidade de Santa Bárbara do Oeste, no interior de São Paulista, Tarcísio afirmou que o petista, que desponta como pré-candidato ao governo do estado, precisa começar a estudar o assunto para não passar vergonha diante do público e dos seus eleitores.
6: A reação do governador aconteceu poucos dias após Haddad contestar publicamente o modelo de desestatização da companhia.
5: Na semana anterior, durante um debate promovido pela revista Veja, o ex-ministro criticou o processo de venda da Sabesp, alegando que a operação foi conduzida sem a devida transparência por parte da gestão estadual.
6: Ao se defender dos ataques, Tarcísio argumentou que os resultados da privatização já são visíveis e que os dados estatísticos comprovam o sucesso da medida.
5: Ele questionou as administrações passadas sobre o motivo de o saneamento básico ter ficado travado por tanto tempo e criticou a demora histórica para a despoluição do Rio Tietê, apontando que as gestões anteriores não atacavam a raiz do problema.
6: O governador também ressaltou que antes da mudança de modelo, os moradores de favelas e de áreas rurais ficavam completamente excluídos dos contratos de atendimento da empresa.
5: 7:19. O deputado federal Josimar Maranhãozinho, do PL do Maranhão, foi alvo de busca da Polícia Federal ontem em uma operação que investiga a suspeita de desvio de emendas do chamado orçamento secreto.
6: Batizada como Operação Afluente, a ação dos investigadores apura os crimes de corrupção, desvio de recursos públicos e lavagem de dinheiro ligados a uma organização criminosa.
5: Segundo a Polícia Federal, 18 mandados de busca e apreensão foram cumpridos no Distrito Federal, Goiás e Maranhão.
6: Ainda de acordo com a Polícia Federal, os valores teriam sido operacionalizados por intermédio da Companhia de Desenvolvimento dos Vales do São Francisco e do Parnaíba, a Codevasf.
5: Posteriormente, esses mesmos valores teriam sido direcionados à contratação de empresas supostamente vinculadas direto ou indiretamente ao grupo investigado.
6: Segundo interlocutores da polícia, um dos endereços alvo da operação seria ligado ao próprio deputado, já que Josimar Maranhãozinho aparece como sócio de uma das empresas.

0: civil ontem da Polícia Federal. A americana se informou que é a maior interessada no esclarecimento dos fatos.
1: O Santander declarou que está ao lado das partes prejudicadas da apuração das fraudes.
0: O Bradesco afirmou que acompanha a operação e que está à disposição das autoridades. Já o Banco Itaú disse que sofreu perdas bilionárias com as fraudes na Americanas e afirmou que já comprovou a lisura de sua conduta, da atuação de seus funcionários por meio de documentos que foram apresentados à Justiça.
1: Segundo as apurações da Polícia Federal colhidas desde 2023, os alvos desta segunda fase da Operação Disclosure teriam conhecimento das fraudes contábeis praticadas ao longo de anos pela varejista.
0: As irregularidades estariam relacionadas às operações de risco, sacado, modalidade de crédito que é utilizada para antecipar pagamentos a fornecedores por meio de instituições financeiras e o registro de contratos de verba de propaganda cooperada, VPC, sem respaldo econômico suficiente para justificar a sua contabilização.
1: 7:22.
0: Vamos à previsão do tempo.
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0: Meu amigo, mais um dia, né? Praticamente a semana toda. A exceção de segunda, que amanheceu um pouco mais aberto, mais frio. Depois tivemos, felizmente, chuva, né? 3 dias com chuva. E hoje, de novo, uma intensa cerração. Se você é motorista, vai dirigir, seja na cidade, estrada municipal, vicinais, rodovias da região, todo cuidado, companheiro. Muita neblina, muita cerração na manhã desta sexta-feira. A temperatura agora, aqui em Jales, no alto da Rua 24, está na casa dos 14 graus. E a mínima de hoje, 14 a mínima, 23 a máxima, não há previsão de chuva para hoje. Bateu 12, hein, na madrugada. Madrugada não, 5 da manhã. Sábado, 17 a mínima, 27 a máxima, sem chuva. Não chove domingo, 19 a mínima, 27 a máxima. Segunda, sem chuva, 18 a mínima, 27 a máxima. E a semana que vem, pelo que nós estamos vendo, máximas na casa de 28 graus, mínimas na média de 17 graus e não há previsão de chuva para os próximos 10 dias, segundo a Climatempo.
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Jocélia Cabrini faz aniversário hoje. É funcionária da Secretaria de Estado de, acho que ainda é o nome, agricultura a gente chama, né? Tem uma outra denominação agora. Jocélia, parabéns, tá? Felicidade pra você, brigadão aí pela audiência. O padre Trindade, o padre Geraldo Furlaneto Trindade também hoje faz aniversário aqui da Diocese de Jales. Já atuou em praticamente todas as paróquias aqui da cidade, tem muitos amigos por aqui. Na transmissão do Facebook, o João Oliveira está ligado com a gente, o Robson Flores, o Erineu Sanches da Van e o Carlos Ribeiro também. O Paulo Pimenta e o Dr. Fernando Buchala Campos, médico urologista aqui em Jales, nos acompanha nesse momento, mandou um salve aqui aos amigos da Rádio Antena 102. Bom dia e muito obrigado pela companhia. Obrigado aí, Dr. Fernando Buchala, pela audiência. Também a Sinira Rodrigues e a Lari Senhoreto estão hoje apagando velinhas nesta manhã de sexta-feira. Vendo vocês, deixa eu ver aqui, o Renato está dizendo, o Renato, olha, estou vendo vocês com casacos, aqui as temperaturas estão assim, na Serra Catarinense, Delei, neste momento, ó, menos 8,5 graus em Bom Jardim da Serra, em São Joaquim, menos 4,3 graus, em Urupema, menos 8,2 graus, em Rio Rufino, menos 3,5 graus. Então, nós estamos falando de frio aqui na região, mas a pegada lá na terra do Renato Preto, lá embaixo no sul do país, é bem diferente, né, Delei? Eu não recordo qual é a cidade que ele tá lá. Deixa eu ver, Santa Catarina.

0: Balneário Camboriú. Não, não é. Tem uma outra cidade onde ele reside atualmente. Urupema. Ele reside em Urupema, Santa Catarina. Vamos fazer o seguinte? O intervalo, daqui a pouquinho a gente volta falando sobre... O prefeito de Fernandópolis emitiu uma nota, na verdade foi uma entrevista, porque lá fez um estudo de lei, me parece que para seguir alguns moldes que Jales lá atrás começou. Sair um pouquinho do consórcio, criar um atendimento mais que municipal à saúde, isso foi muito contestado. Por lá ele fez alguns esclarecimentos que nós vamos passar daqui a pouco. Temos muitos ouvintes aí na região de Fernandópolis. E também nós vamos falar sobre trânsito aqui em Jales. Se você é observador, se passou pela avenida, se passou pelos semáforos, viu algumas modificações recentes, né?
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0: 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São 7:29.
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0: São 7 horas mais 38 minutos da Rádio Antena 102, 7:38, no noticiário local e regional. Vamos com informações. Olha, o Poupa Tempo de Jales terá atendimento também presencial da Sabesp.
7: A Sabesp deu início a uma grande expansão em sua rede de atendimento presencial com a abertura de 20 novas agências integradas aos postos do Poupa Tempo.
0: O projeto abrange a capital, a Grande São Paulo, litoral e também interior, e tem como objetivo oferecer mais comodidade e agilidade aos clientes.
7: As primeiras filiais começaram a funcionar entre os dias 22 e 25 de junho, e outras 4 unidades têm previsão de abertura para os próximos 45 dias, ampliando o acesso a serviços essenciais em locais estrategicamente escolhidos pela facilidade de circulação.
0: A novidade faz parte de um plano de modernização da campanha para melhorar a experiência do consumidor. Ao se instalar nas estruturas do Poupa Tempo, conhecidas pelo padrão de agilidade, a companhia Sabesp pretende simplificar a vida do cidadão, permitindo que ele resolva pendências de água e esgoto no mesmo local onde se emite documentos.
7: Entre os municípios contemplados, nessa semana estão cidades populosas como São Bernardo do Campo, Guarujá, São José dos Campos, Taubaté e Jales, além de bairros paulistanos tradicionais como Lapa, Santo Amaro e Canindé.
0: Na sequência do cronograma, virão os municípios de Cubatão e Francisco Morato, que também receberão as suas agências.
7: Mesmo fortalecer a presença física para casos que exigem suporte especializado, a Sabesp mantém forte investimento em tecnologia e soluções remotas.
6: A empresa destaca que a expansão presencial caminha ao lado com as plataformas digitais, permitindo que os clientes escolham a forma mais conveniente para o atendimento.
7: 7h40. E o prefeito João Paulo Cantarella disse que o projeto recentemente aprovado pela Câmara Municipal, que autoriza a contratação de um estudo técnico na área da saúde, vai analisar e avaliar o modelo de funcionamento do Consórcio Intermunicipal de Saúde da região de Fernandópolis, o CISARF, órgão que administra serviços essenciais como unidade de pronto atendimento UPA, o Serviço de Atendimento Móvel de Urgência, o SAMU, e o Centro de Atenção Psicossocial, o CAPS.
6: Fez questão de afastar os boatos de privatização, esclarecendo que a iniciativa não representa uma terceirização dos serviços, mas sim uma busca por dados concretos que a administração atual, disse o prefeito, não possui.
7: Segundo o prefeito Cantarella, o levantamento vai mapear os custos reais de cada atendimento e a fatia financeira correspondente a Fernandópolis e às outras prefeituras parceiras, permitindo descobrir novas formas de aprimorar o acolhimento oferecido aos pacientes.
6: O prefeito contextualizou que a estrutura da saúde regional mudou drasticamente nos últimos anos.
7: A UPA, por exemplo, foi planejada para atender originalmente apenas os cerca de 60 mil habitantes da cidade de Fernandópolis, mas passou a acolher os moradores de outras 12 cidades da região a partir da pandemia, saltando para uma demanda de 130 mil pessoas.
6: O prefeito Cantarella apontou que, por conta dessa nova realidade, da complexidade da folha de pagamento do consórcio, que mistura servidores de carreira, contratados temporários e médicos terceirizados, é fundamental entender o cenário completo antes de tomar qualquer decisão definitiva, prometendo total transparência em todo o processo. Também não descartou aí a possibilidade de terceirização. O que o prefeito Cantarella está fazendo em Fernandópolis, Dedé, é um movimento que houve em Jales há cerca de um ano atrás. Inclusive, o município saiu de vários serviços do consórcio, como os exames de ultrassom, exames que estão sendo oferecidos pela CRI aqui em Jales, também o atendimento à saúde mental, o transporte de pacientes dentro do perímetro urbano e município de Jales, é tudo feito agora pelo município. Inclusive, até faz tempo a gente não fala desse tema, mas havia aí uma discussão bastante acalorada, inclusive, muitos e os bastidores apontavam até para uma saída do consórcio com o CIRGE. Parece que a situação foi controlada. 7h42 da Rádio Antena, nós estivemos na Secretaria Municipal de Mobilidade Urbana e também Segurança Pública de Jales. São assuntos que no dia a dia, na cidade, nas ruas, os senhores que acompanharão uma entrevista com a Bia Faire, que é a secretária, vão entender e já devem ter visto, né? E também alguns apontamentos de segurança.
8: Estamos na Secretaria Municipal de Mobilidade Urbana e Segurança Pública com a Bia Faire para falar sobre algumas alterações, ou pelo menos alguma coisa que a gente tem visto de diferente em alguns semáforos de Jales, que é um espaço antes do local destinado aos veículos, Bia. E ali tem uma imagem de uma motocicleta. É espaço, a gente imagina aqueles que têm suas motos, bicicletas, enfim. Bom dia.
9: Bom dia, Claudinei. Bom dia a todos os ouvintes. Obrigado mais uma vez pela oportunidade. Sim, acho que a população aí começou a perceber umas pinturas diferentes, né, no município. Tem sido bastante frequente a questão dos elogios, o pessoal agradecendo, que é essas novas, né, essa nova sinalização das áreas, né, de paradas exclusivas ali para motociclistas nos semáforos, que é para a gente tá conseguindo essa fluidez, né, melhor no trânsito aí, tendo essa área de espera para parte dos veículos de duas rodas.
8: Aí entram também as bicicletas autopropelidas ou bicicleta elétrica, como queira, né?
9: Isso, até no mês de maio, né, fizemos uma campanha junto ao pessoal da GCM, intensificando, né, algumas regulamentações e orientações até para essas pessoas que estão, né, fazendo uso dos autopropelidos, né, das famosas bicicletas elétricas, que tem causado, né, uma preocupação na gente também pela questão de acidentes, né? Então, fizemos também, pensando um pouco nisso, para o pessoal pelo menos ter um pouco, né, aqueles veículos de quatro rodas, né, veículos pesados ou leves de grande porte, também visualizarem de uma forma melhor tanto esses autopropelidos como essas motos nessas áreas exclusivas para moto.
8: E que seria bom também que o pessoal das bicicletas esperasse ali e não ultrapassasse o sinal vermelho, que isso gera multa e principalmente acidente, né, Bia?
9: Com certeza. Então, a gente também fez esse espaço, né, já pensando também nessa, nessa área de espera menor, vamos dizer assim, né? Mais curta, porque já está bem à frente do semáforo ali, mas a gente pede, né, encarecidamente mais uma vez, mesmo que isso é uma regulamentação de trânsito que a gente aprende desde a autoescola, para esperar o semáforo abrir, né? Você já está ali na frente, então não quer dizer que por você, não tô vendo que não tem mais nenhum carro passando, mas o semáforo ainda está fechado. Aguarda um minutinho ali que você já vai passar com melhor segurança.
8: Nubia, você brincava com a gente, ó, fizemos, ficou bom, estamos fazendo as que faltam, só que não deu para estrear muito bem porque choveu a semana inteira e fez frio. Isso diminui o número de motos em circulação e aumenta o número de carros, o que é um problema, inclusive, né?
9: Com certeza. Eu falei até com você, né, sobre essa questão. Parece que a gente terminou de pintar, a chuva veio e falou, agora é só carro mesmo, vamos tentar pensar de um para carro. Mas a gente está fazendo isso realmente com a intenção de melhor fluidez no trânsito, de melhor segurança para todos aqueles ali que transitam, né? E pensando justamente na questão dessa segurança para os carros também, né? Porque a gente percebe que muita gente anda no meio das duas vias, né? As avenidas, por exemplo, a gente faz as faixas, né? Seguindo a questão de, se você vai virar à direita, já mantém a direita. Se você vai reto, continue reto. Então, também fizemos nessas faixas de divisa, que são as faixas de divisão de via ali, para a pessoa também já estar mais atenta ali. E os veículos aumentam, né? A gente já tem uma estatística em Jales, que hoje nós temos mais veículos do que população mesmo em Jales transitando. Então, é uma questão que o pessoal também tem que ter um pouco mais de atenção, e também pela chuva, questão de visibilidade, né? Atenção redobrada sempre para a gente evitar acidentes de trânsito sem vítimas, principalmente com vítimas.
8: Bia, outra alteração perceptível foi na Avenida Francisco Jales, sinalização de sono.
9: Com certeza, a gente iniciou com a parte da sinalização horizontal, né? Ali no pontinho do pontilhão ali, né? Do viaduto. Vamos seguir até lá embaixo, na parte da Avenida Integração, né, da Paulo Marcondes. Depois também vamos entrar com a parte da Avenida João Amadeu. Seguramos um pouquinho aí devido às intervenções que estão acontecendo, né, da Sabesp, né? Então, para também não perder essa sinalização, esperamos um pouquinho, mas também já vamos iniciar a parte da sinalização horizontal na Avenida João Amadeu e depois, por fim, finalizar toda a parte da sinalização vertical também, que já estamos em processo licitatório para também renovar a sinalização aí da cidade, que estava realmente bem arcaica, bem parada, né? As regulamentações vão se atualizando, igual a gente bem disse, temos agora, né, os autopropelidos, não temos muitas regulamentações, mas pelo menos o que a gente conseguir conduzir as pessoas a estacionarem de uma forma melhor, a conduzir a fluidez no trânsito de Jales, que já é bem complicado, a gente está tentando fazer a nossa parte.
8: Ô Bia, essa mudança, ou pelo menos essa ação de vocês aí de solo na avenida, nas avenidas em breve, João Amadeu também, é para mais ou menos separar a pista em duas vias?
9: Exatamente, né? A gente tem avenidas, elas já são, né, de mão única, justamente por isso, onde a gente consegue, né? Temos várias conversões, então estamos na Avenida Francisco Jales, quero virar na Rua 12, você não precisa estar, né, na faixa de seguir em frente, você já fica na faixa de conversão à direita. Então, por isso que a gente também fez essas divisões de via, né, reforçamos também com os famosos olhinhos de gato, né, que são os tachões, para as pessoas também já saberem certinho onde que é essa conversão. Isso reforça a sinalização também. À noite, né, quando você bate o farol do carro, fica muito mais refletivo. Então, por isso que a gente já iniciou tanto com os bolsões, né, mas também com essa parte da sinalização horizontal como um todo.
8: Finalizada aquela primeira etapa que você inclusive falou com a gente sobre a educação, trânsito, as palestras nas escolas, existe alguma coisa sendo programada? Teremos aí outras ações nesse sentido?
9: Com certeza, né? Eu acho que campanha, orientação, você só pode fazer, né, uma execução, né, de uma questão de multa, alguma coisa assim, se você orientou antes. Então é isso que a gente sempre procura fazer junto à Guarda Civil Municipal. Fizemos algumas campanhas agora em maio, já estamos planejando agora outra para o mês de julho, né? A guarda também tem abordado o pessoal das motos nesses lugares, orientando, aqui você pode estacionar, aqui tome cuidado, né? Porque tem gente que, infelizmente, os veículos, por exemplo, estacionam ali em cima daquela faixa, né, exclusiva.
8: É confuso um pouco, né, Bia? Tem hora que pode, tem hora que não pode mais.
9: Exatamente, né? Então, como tá se criando nessas sinalizações novas, a gente também coloca o pessoal da Guarda Municipal para também estar orientando esse pessoal a estacionar. Não estamos, né, fazendo multa nessa situação, é realmente uma questão de orientação para o pessoal tá melhor conduzindo, e logo também vamos soltar umas campanhas novas aí para estar auxiliando sempre a população.
8: Falando de segurança pública no âmbito de município, a Guarda Municipal foi vista já por várias oportunidades, pessoas têm dito, dentro do cemitério municipal, terminal rodoviário é praticamente um ponto. Esses patrulhamentos eram previstos quando se discutia a então implantação. Hoje a guarda existe e é uma realidade. Só que são mais atribuições, Bia, você hoje é a comandante, tem mais coisa para se fazer do que é possível pelo material humano e equipamentos disponíveis agora.
9: Com certeza, né? A gente é novo de casa, né? Vamos dizer assim. Não fizemos um ano de Guarda Civil Municipal ainda na efetividade, em exercício, né? Menos ainda na questão da atuação do pessoal nas ruas, né? Mas a gente tem visto, né, até a questão da população mesmo pedindo, né? A gente vai de auxílio ao munícipe até um crime, né? A gente não faz só a parte da investigação, realmente, mas a gente pode estar apoiando tanto na área rural, como no perímetro urbano, nos prédios públicos, violência doméstica, né? Que infelizmente a gente tem estatísticas altas no município de Jales, a questão de tráfico de drogas, sempre em apoio às outras forças de segurança pro melhor funcionamento da segurança em Jales como um todo mesmo.
8: O 153 já está em pleno funcionamento.
9: Com certeza, a gente tem o número 153, né? Também temos o outro telefone que aí estamos já quase meio que desativando, mas vamos deixar também à disposição ali. Mas hoje é o 153 realmente que resolve a questão da pessoa apertar o botão do totem ali também, né? Caso não esteja com o celular com bateria, alguma coisa do tipo. Então também cai direto dentro da central de monitoramento da Guarda Civil Municipal. Também, né, no caso de... fica dentro da mesma central, mas no caso de incêndios, né, a gente até brincou que essa época seria, né, infelizmente uma época de fogo. Estamos passando aí por um período frio, mas agradecemos também, né, a chuva. E também temos o número 199, né, que aí entra mais para a parte de ocorrências com...
8: Funciona o 199,
9: já? Sim, funciona o 199 com a parte da Defesa Civil e o 153, que é da parte da Guarda Civil Municipal. Mas, como eu disse anteriormente, né, a Guarda Civil Municipal também tem competências para apoiar a parte da Defesa Civil. Então, às vezes, você precisa de uma solicitação ou outra, né, quer falar com a Guarda, quer falar com a Defesa... Temos tanto o 153 como o 99 em funcionamento na central para atender a população aí prontamente, como sempre.
8: Bia, obrigado pela atenção, ter atendido uma vez mais o Jornalismo 102. Bom dia, bom trabalho.
9: Eu que agradeço, Claudinei. Obrigado a todos os ouvintes. Uma boa semana aí, né? Um bom final de semana também para todos. A gente agradece o espaço mais uma vez, em nome da administração, né, do prefeito Luiz Henrique, da nossa vice Marinilda e toda a equipe, né, tanto da guarda quanto do pessoal do trânsito também, né, que tá aí todas as madrugadas, às vezes as pessoas não visualizam eles trabalhando, né, chega no outro dia já tá tudo pintadinho porque o pessoal já entrou na madrugada aí para tá trabalhando aí em prol do município. Então, obrigado mais uma vez por tudo, um bom dia, bom trabalho para você também.
8: 153, precisando da guarda?
9: Sempre à disposição, 153 está pronto para atender vocês.
6: E o telefone está tocando bastante, praticamente o dia todo, muitas solicitações e diversas são as ações aí que estão sendo solicitadas na rotina de noite, 24 horas da Guarda Municipal em Jales, um número alto, nos dizia a Bia. Conversamos bastante com a secretária ontem, antes de gravarmos a entrevista com ela, dizendo aí sobre as solicitações que têm sido feitas nas mais variadas frentes à guarda e também na zona rural. E nesse momento será completado o quadro. Começou com 40 agentes de lei. Alguns não completaram devido às dificuldades, né? Por conta da formação que foi fora de Jales, e não completaram. Os que se formaram, alguns não estão mais na corporação e estão sendo chamados ainda do concurso masculino, né? Alguns homens para completar o quadro para uma nova escola de formação. E há uma informação, inclusive essa informação não foi passada pela Bia, esqueci de confirmar. Me parece haverá um concurso para agentes femininas, porque a lei das guardas prevê um número, um percentual para mulheres dentro da corporação. E agora, chamando esses rapazes que já estão no concurso, que foi realizado há 2 anos atrás, vai ser necessário também compor o quadro com mulheres. Mas, que o que ela disse, são duas equipes na rua trabalhando o tempo inteiro. 7h54, vamos até a cidade de Votuporanga. IBGE tem vagas de empregos temporários, tem salários de até R$4.000 e vale alimentação de R$1.100, hein? Grupo de vereadores gastou mais de R$25.000 em diárias. Só, né, Delei? Orlando Ribeiro, friozinho por aqui.
10: Bom dia, amigos e amigas do Antena Ligada. Deu uma esquentadinha hoje, viu? 14 graus centígrados nesse momento em Votuporanga e, segundo as autoridades em clima, né? Isso quer dizer os galos da vizinhança, a temperatura deve aumentar no decorrer do período. Nesse momento, uma pesada neblina se abate sobre a cidade e ela vai se dissolvendo pouco a pouco, né? E quem sabe aparece o solzinho aí, nem que seja um sol de geladeira, né? Porque nós não vimos uma nuvem no céu nos últimos 4, 5 dias, né? Mas o tempo tá bom agora. Vamos com as informações de Votuporanga para a Antena Ligada. O IBGE está com vagas abertas para emprego temporário em todo o Brasil, sendo que 9 delas estão para Votuporanga. A remuneração dos cargos chega a R$4.008, né? Além de R$1.192 de vale alimentação, dentre outros benefícios. As vagas são para agente censitário supervisor, com salário de R$3.480, uma para agente censitário administrativo, salário de R$2.128, uma para agente censitário de informática, R$2.128, uma para agente operacional regional, R$4.008, e uma de agente censitário regional, R$3.858. Apesar de serem empregos temporários, todos os cargos têm direito ao auxílio alimentação no valor de R$1.192. Está pagando bem o salário de alimentação IBGE, hein? Né? Auxílio transporte, auxílio pré-escolar, férias e 13º proporcional. A escolaridade exigida é ensino médio completo. As inscrições vão até o dia 1º de julho, às 23 horas, com taxa de inscrição de R$ 53. Para se inscrever somente pela internet, é no site ibfc.org.br. Repetindo, ibfc.org.br. Todas as vagas são para a realização do 12º Censo Agropecuário, Florestal e Aquícola, que é a principal e mais completa investigação estatística sobre a estrutura e a produção agropecuária do país. Ó, dá uma fuçada aí vocês aí em Jales, que deve ter também a mesma quantidade, ou talvez um pouco menor, para Jales, nesse concurso do IBGE. Bom, vocês estavam falando esses dias aí da farra das diárias na Câmara Municipal aí de Jales. Aqui em Votuporanga, um jornal A Cidade publicou hoje o seguinte estudo. Há 5 dias do término do primeiro semestre, os vereadores de Votuporanga já gastaram juntos R$25.730 em diárias durante esse ano. Não foram todos os edis que utilizaram desse artifício, que dos 15 vereadores, somente 5, né, que gastaram esses R$25.700. Daniel Davi, que é o presidente do Legislativo, Marcão Brás, Sargento Moreno, Natiele Gama, Vilmar da Farmácia e Vartão. De todos esses, Marcão Brás e Sargento Moreno estão empatados na liderança de gastos, ambos com diárias, com 4 diárias, totalizando R$7.138. O presidente, Daniel Davi, vem em seguida com 2 diárias por R$3.984, certo? Eram essas informações que tínhamos para os ouvintes do Antena Ligada. De Votuporanga, falou Orlando Ribeiro.
6: Faltam 2 minutos para as 8. Continue mandando as suas mensagens. Daqui a pouco, pessoal, sorteio de um rodízio. Quem concorreu no rádio pela manhã, né? Quem não ganhou, até quem ganhou. Esqueci, acho que foi o Vicente, né? Vicente do Jaquibê, salvo engano, o nome do ganhador do rádio hoje, também fica concorrendo ao rodízio, que será sorteado daqui a pouquinho, junto com o Chiquinho Alto Posto.
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6: Veja os principais jogos da Copa no Chiquinho Alto Posto, que hoje está sorteando o rodízio. A segunda-feira, né? Teremos aí o jogo às 14 horas. O jogo do Brasil será às 2 da tarde. Né? Inclusive, nós vamos estar aí nos organizando para informar como serão os expedientes, né? Porque alguns serviços, por exemplo, o Estado, no jogo passado, que foi às 7 da noite, liberou 3 horinhas antes, né? Tem que ver aí nas prefeituras da região, na prefeitura de Jales também, para que as pessoas possam se organizar, porque, pessoal, é só um jogo de futebol, né? São 8 horas e mais 2 minutos. Então, vá ver o jogo lá no Chiquinho. Tá trabalhando? 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E aumentem o volume que vem aí o noticiário policial.
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25: Aos amigos do Antena Ligada, estamos chegando nesta sexta-feira com as informações do plantão policial. A base operacional, a Polícia Militar Rodoviária, nós tivemos tranquilidade nas rodovias pertencente à base operacional, né? Só o frio. Aí, as atenções é o movimento, começou festa em Santa Fé do Sul, então todo cuidado é importante para quem vai utilizar a SP-320, principalmente com o tempo sempre pela manhã, uma neblina, não é? Durante a madrugada, então todo cuidado é importante para você ter aí uma boa viagem, tá? Nós tivemos, portanto, na região, acidente com dois carros, deixou uma pessoa ferida gravemente, próximo a Fernandópolis, foi na rodovia Euclides da Cunha, SP-320. O acidente aconteceu na pista sentido Votuporanga, próximo ao trevo de Valentim Gentil, então, à frente de Fernandópolis. Mobilizou profissionais do Corpo de Bombeiros, SAMU, a Defesa Civil, o Departamento de Estradas de Rodagem, que é o DR. Um Fiesta que trafegava direção a São José do Rio Preto, quando foi atingido por um Honda City preto. Com o impacto da batida, o motorista do Fiesta perdeu o controle e acabou caindo em uma valeta. E já o condutor, o City, perdeu o controle da direção, ele atravessou o canteiro central e ficou entre as duas pistas. Motorista, portanto, se machucou, sendo socorrido até com dores no braço direito, suspeito de fratura. Foi até o hospital. No automóvel viajava um casal e, infelizmente, saiu aí liso do Fiesta, não se feriu. A lesão só foi no condutor, portanto, do veículo, né, o Honda City. A Polícia Militar esteve no local para registrar, polícia científica, e tomar cuidado, portanto, na pista para que outros acidentes não acontecessem enquanto o veículo estava no canteiro central. Também tivemos, Polícia Civil prendeu o motorista que fugiu do atropelamento com vítima fatal em Fernandópolis. Nós falamos ontem. Há uma resposta rápida da Delegacia de Investigações Gerais, a DIG de Fernandópolis, identificou e prendeu suspeito por atropelar e matar Sandra Lima, de 44 anos. O acidente aconteceu na manhã de segunda-feira. O condutor fugiu do local sem prestar assistência. Foi omisso ao socorro, causando a indignação das equipes e também da população. Diante das provas coletadas, em 24 horas, a polícia solicitou a prisão preventiva e responderá por homicídio culposo, quando não há intenção de matar. A direção do veículo, com agravamento de ter fugido do local, não socorreu a vítima. Os agentes do setor de captura localizou o autor perto do bairro Secap. Ele recebeu voz de prisão, foi encaminhado ao plantão policial. A polícia está acompanhando o caso. Motorista morre após uma caminhonete bater contra uma árvore. Isso aconteceu em São José do Rio Preto. No boletim de ocorrência, foi, portanto, determinado aí, o acidente aconteceu na Avenida Antônio Marcos de Oliveira. No interior da caminhonete, os agentes localizou um revólver calibre 32 com uma munição deflagrada. Durante o atendimento a essa ocorrência, foi encontrado o celular do condutor do veículo e estava tocando na hora. Nisso, os policiais atenderam. A ligação era da mulher, né, da esposa da vítima. A mulher, portanto, esteve no local e informou que o esposo havia saído de casa com o veículo por volta das 16 horas e estava emocionalmente abalada. Ela não conseguiu fazer o reconhecimento da vítima. O rosto, né? Bateu na árvore. O corpo foi enviado para o Instituto Médico Legal. A área passa por perícia e a segurança instalada próximo ao local e pode aí, portanto, ajudar. São câmeras de segurança, mas ainda está acompanhando este caso. Pela Central de Polícia Judiciária, nós tivemos um procurado capturado, foi na rua João Rossignoli, Santa Albertina. A Polícia Militar, com mandato expedido pela Justiça, cumpriu, apresentou o autor à Central de Polícia Judiciária. Uma ameaça e uma injúria na rua Nils Lourdes Nicola Pegolo, no Jardim Alvorada. Desentendimento entre as partes. Duas mulheres se desentenderam. Também furto na rua dos Guatambus, Vila Norma. Uma Honda CG 125 2011, vermelha, estava devidamente estacionada. A vítima disse que foi para o trabalho pela manhã, estacionou a motocicleta e quando foi à tarde, saiu do serviço, não mais encontrou. Na casa da frente, onde ela estava estacionada, tem câmera de segurança que pode ajudar a identificar. A apreensão de um adolescente, a rua Urânia, conjunto habitacional Pedro Nogueira, em Jales. A polícia militar cumpriu um mandado expedido pela Vara da Infância e Juventude, encaminhou esse adolescente à central e ele foi levado para a Fundação Casa na cidade de Araçatuba. Estelionato, a rua João Amadeu, Avenida João Amadeu, foi, portanto, através da internet, a vítima viu um anúncio no aplicativo do Banco Santander e que o Banco Santander, portanto, resolveu fazer um pagamento, foi até o banco fazer um pagamento de boleto da empresa. Ao tentar fazer o pagamento, não conseguiu, portanto, fazer pela internet, pelo aplicativo. Comunicou o sócio e o sócio, portanto, fez normalmente, pagou. E foi verificar a conta. Houve uma movimentação, uma transação indevida na conta da empresa, né? Das vítimas. E registrou o boletim de ocorrência. Tinha essa transação no valor de R$ 55.900, feito às 18 horas, no momento em que ele estava tentando fazer, portanto, o pagamento do boleto. Registrou um boletim de ocorrência à central. Nós tivemos outro estelionato. Esse foi na rua Francisco Fontes Parra, São Lucas. A vítima escreveu um anúncio, não é? E de produtos, e aí baixou, portanto, na plataforma do Mercado Livre e comprando, negociando aí em torno de 11 itens. Portanto, falou com um indivíduo depois que orientou, não estava conseguindo, orientou como fazer. E aí chegou em casa, pegou e falou com a esposa, né? Para a esposa acompanhar aí no banco, ver a movimentação. Nisto teve a surpresa. Vamos lá. Surpresa, Pix de 299, mais um Pix de 399, um empréstimo de 6.198,56, feito Pix, mais Pix de 299,99, outro de 299,89, mais um de 189,99 e um de 200. Tentou, portanto, ainda resgatar R$ 6.000. Esse foi bloqueado pela instituição financeira. Então, esse não conseguiu. Bom, total, perdeu aí mais de R$ 7.086,56. Registrou um boletim de ocorrência central. Tivemos um acidente com vítima, fuga na rua 1x8, um Siena 2009, preto, Jales, uma Honda CG 160 2025 de Jales e um Spin 2022 branco, também de Jales. O condutor da motocicleta, ele acabou, portanto, atingindo os veículos. Caiu, teve lesões, levantou, né, e pegou a motocicleta e evadiu-se e largou o capacete. Portanto, a polícia foi solicitada, compareceu e houve danos de grande monta, tanto no veículo, né, no Spin, como também nos dois veículos. E o capacete do indivíduo que foi apreendido. Nós tivemos também um estelionato na rua Pascoal Bernard, Parque São Bernardo. Uma venda de veículo anunciou, portanto, no Facebook, a venda de uma caminhonete. A vítima viu, gostou, achou que estava dentro razoável, de R$ 120.000, e aceitava até a troca. A vítima, portanto, entrou em contato com um indivíduo, foi numa empresa em Araçatuba, conversou com um indivíduo que se apresentou, depois com uma mulher que se apresentou como advogada, combinaram, pegava a caminhonete. Foi verificar a caminhonete, aí ofereceram, tinha outros caminhonetes que podia negociar a caminhonete nova, e aí combinaram de fazer um acerto. Com os nomes, tudo com o nome das pessoas identificado. Aí ele fez conforme a compra, um TED de R$ 63 mil, mais outro de R$ 60 mil, para totalizar os R$ 123 mil, conforme o combinado. Até aí tudo ok. Ele comentou com um conhecido dele sobre a compra e as formas. O conhecido falou para ele: cuidado com golpes, né? Tem acontecido muito golpe, deu várias informações para ele, inclusive que tinha ouvido falar dos golpes, né, no rádio. A empresa de Araçatuba, não é ainda. Aí ele entrou em contato. Foi a empresa de Araçatuba, conversou com o indivíduo, que era o mesmo nome de quem estava, tinha negociado. Aí o rapaz falou: não, eu não vendi nenhuma caminhonete, não fiz negócio com ninguém, não tenho esse tipo de negócio aqui. E aí ele percebeu que se tratava de um golpe, registrou um boletim de ocorrência à central, perdendo aí em torno de R$ 123 mil. Acidente com vítima na rua 6x1, um Fiesta 2012, uma bicicleta elétrica. A Guarda Civil Municipal, portanto, foi solicitada, esteve no local, onde a condutora da bicicleta elétrica teve lesões e ela precisou de socorro, foi conduzida até a UPA, onde ela recebeu o atendimento médico. Foram essas informações do plantão policial para os ouvintes do Antena Ligada.
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0: Oito e 34 na Rádio Antena 102, 8:34. Vamos com o esporte nesta sexta-feira. Continue mandando mensagens. Quem mandou para ganhar o rádio, fiquem tranquilos, já estão na lista. Vamos sortear um rodízio, tá? E quem ganha o rodízio vai até o Chiquinho, volta, sempre passa por aqui para agradecer pelo tratamento, pelo carinho, pela fartura de carne, né? 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Saboraqui. 8:35, Deleizão, Campeonato Brasileiro, Série B. O Brasileirinho, rodada 15, já tá rolando, já tá valendo.
8: E o Cuiabá empatou em casa com Londrina ontem, 2-2.
0: Resultado ruim pro Cuiabá, né?
8: E pros dois, né? Londrina tá lá na zona do rebaixamento, tá. Podia ter saído. E o Cuiabá tá em décimo lugar.
0: Tá em décimo, tem que dar uma aceleradinha, apesar de estar próximo, né, Deleizão? Se tivesse ganho o jogo, por exemplo, iria 22 pontos, entrava no bloco aqui da frente, porque o líder tem 28, o segundo tem 25, não está tão longe. O Novo Horizontino é hoje contra o Vila Nova. Vila Nova é o líder e é um jogo importante. Se o Novo Horizontino ganhar esse jogo aqui
8: vai em casa, vai para segundo lugar por enquanto.
0: Vai, é um jogo importante. E depois, Delei?
8: Depois, amanhã às 11 horas, às 11 horas, Operário e América. Criciúma também amanhã às 16 horas contra o São Bernardo. Amanhã, aí já no domingo, às 16 horas, Atlético pega o Avaí. A Atlético Goianiense, Ponte, Juventude, Ceará, Fortaleza e Sport, todos os jogos no domingo, Náutico e Goiás, e fechando a rodada só na terça-feira, Botafogo e CRB.
0: O time do Botafogo deu uma respiradinha em relação ao Z4, né? O Botafogo está a um ponto do Londrina. O Londrina empatou, ficou um ponto. O Botafogo, nas últimas rodadas, ganhou dois jogos seguidos. Em campeonato de três pontos, pessoal, dois jogos dá uma força danada.
8: Opa!
0: São 8:36. Jogadores do Corinthians, Deleizão, ontem retornaram aos treinamentos e a diretoria quitou os salários. Estavam um pouquinho atrasados, né? Desde o quinto dia útil, ainda não haviam sido pagos os salários. Mas o quente mesmo são os direitos de imagem, o que dá peso.
8: Estão atrasados, né? Ainda, né?
0: É.
8: Pior é receber o salário de junho, quase no final do mês, e agora já tem em julho. Como é que faz?
0: É.
8: Quer dizer, vai atrasar.
0: Os jogadores ontem se reapresentaram, começaram um treinamento físico, o técnico e dirigentes, enfim, já além de estar trabalhando, tinham se apresentado antes. Carrídio está com a seleção do Peru fazendo amistosos, Lingard continua na Inglaterra e Memphis Depay está com a seleção da Holanda. A Holanda agora entra no processo de jogos eliminatórios, né, Delei? Vai ganhando, vai ficando, vai perdendo, vai voltando para casa.
8: A Holanda jogou muito bem ontem.
0: Eu não vi o jogo da Holanda.
8: Meus amigos.
0: Foi no mesmo horário do jogo da seleção do Japão, né? Os jogadores estão treinando. O Carrillo é segunda-feira, né? O Lingard disse que teve um problema de logística no seu voo.
12: E hoje deve se apresentar. O Delay, o cara fica de férias 30 dias.
8: E depois não compra passagem, vai comprar, não tem, fala que foi logística.
12: Ah, é logística.
8: É, para, né? Vai.
12: O técnico Diniz ontem fez, foi feito com a equipe de preparação física, o treinamento físico depois, até porque está bem frio em São Paulo, o Diniz reuniu os jogadores para um bate-papo, um longo bate-papo, explanando, falando um pouquinho sobre esta sequência de trabalho, e também os jogadores estiveram na academia depois de férias de mediana. Difícil acontecer esse tipo de férias no mediano, né, Delezão? Só em anos de Copa mesmo que acontece essas paradas aí. O time do Corinthians, a diretoria e também a comissão técnica do Corinthians foi ver jogos do Sub-20, mesmo no frio e na chuva. O Diniz estava lá para mostrar aí que está de olho também nas categorias de base. O teu São Paulo, Delezão, tem alguma novidade em relação ao glorioso Arboleda? O Arboleda
8: foi reintegrado, né?
12: Então, como é que vai ser agora? E se ele for reintegrado, não é só ele que eu acho que pode render e ajudar o São Paulo. O problema dele voltar são os outros jogadores, né? Como é que os outros jogadores vão ver essa questão aí?
8: Aí eles têm que ir. Sou funcionário do clube, né? O Arboleda sempre foi titular de São Paulo.
12: Você conhece, eu sei que você lê aquela história da Bíblia, né? Do filho pródigo.
8: É.
12: Né? Saiu, levou a grana, gastou, voltou, foi perdoado. Só que o outro filho ficou revoltado.
8: Vou fazer o quê? O São Paulo divulgou na quarta-feira já e oficializou o retorno de Arboleda ao elenco. O zagueiro equatoriano voltou a treinar com o grupo e está à disposição de Dorival Júnior para a sequência da temporada, e ele daqui a pouco é titular.
12: Ele não se apresentou no dia 4 de abril, quando o São Paulo jogaria contra a equipe do Cruzeiro, de Leizão. São Paulo informou que a decisão foi tomada com reuniões entre jogador, o staff dele, a diretoria, comissão técnica, e que o elenco também foi consultado, além de avaliações que consideram que a Arboleda pode ajudar o São Paulo. São Paulo, na verdade, está meio perdidão, né, Delay? O Dorival chegou lá, esperava-se um choque de gestão técnica dentro de campo, não aconteceu ainda, e o São Paulo tá aí.
8: Mas tem jogador que depois que acaba a carreira não se organiza e vai preso por pensão alimentícia, né?
12: Nossa.
8: É o Jô, agora tem um São Paulo e tal de Leandro.
12: Leandro Guerreiro.
8: Leandro Guerreiro?
12: Leandro Guerreiro. Foi jogador, inclusive, da seleção. O Delay sabe o que é? Esses caras, né? O juízo deles, de muitos. Hoje até que existem os acompanhamentos e tal, é um pouquinho diferente. Mas para muitos, juízo, formação, a base é zero, né? Essa é a boa.
8: E na verdade, aquela história do Vampeta sobre o Rafinha tinha procedência, né? Falaram que não, mas tinha, viu?
12: Quietou, hein, Delay?
8: Quietou. Ele começou tudo quando ele foi pra Espanha, né? Jogar no Barcelona e comprou uma casa lá de 50 milhões de reais. Parece que deu 10 milhões de reais à vista, depois ficou pra pagar. A hora que foi pagar, não tinha o dinheiro pra pagar. Aí foram puxar a capivara lá e tudo que ele recebia, que recebia de valores de patrocinadores, de time, só ficava 20% com ele, 80% ia pro pai, que era junto com o Deco, mas o Deco assumiu uma direção junto ao Barcelona.
12: Sim.
8: Então a coisa foi essa, e agora, por isso que deu um racha na família, por isso que o Vampeta falou que tava com problema.
12: E agora,
8: aí ele passou tudo agora pro sogro
12: dele, né? Agora, Delay, para você ter uma ideia, nos jogos da seleção, a família foi para ver os jogos, o pai fica num lugar, mãe, filhos e sogro em outro.
8: Não, rachou completamente.
12: Não adianta. E outra coisa, o Vampeta acho que tem o juízo suficiente para não ir falar bobagem.
8: Claro, né? O próprio Barcelona também emitiu uma nota dizendo que, e o Rafinha também emitiu uma nota que realmente, mas essa história que ele, da Arábia, dele jogar lá na Arábia, lá na Arábia Saudita, é isso? Por causa de grana.
12: Al-Hilal, né?
8: Não, porque ele até renovou com o glorioso Barcelona e ele quer continuar jogando na Europa. Ele não vai pra lá, não. Por enquanto, né?
12: Ô, Delay, vamos falar do Santos rapidinho.
8: Vamos lá.
12: O Santos conseguiu esvaziar o departamento médico nesse período. A única ausência de treinamentos é Vinícius Lira. Teve uma lesão. Lembra da lesão desse jogador? Se eu não me engano, foi jogando, tava passando na televisão, acho que foi jogo com o Corinthians. Ele teve uma lesão grave no joelho, sofreu uma ruptura total de ligamentos. Esse é exatamente, no clássico contra o Corinthians em março. Durante o período de férias, ele seguiu realizando o trabalho de recuperação no CT do Santos. Outros jogadores, como João Schmidt, Gabriel Menino e Tassiano, estão liberados para treinamento. Por enquanto, no Santos, os treinamentos são físicos, mais uma carga física para esta intertemporada, e depois, provavelmente, na semana que vem, vão liberar os jogadores para que o técnico Cuca possa fazer aí o seu trabalho. 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Orlando Ribeiro, as informações do Palmeiras e também aí já os seus palpites, dá uma pitada de em seleção brasileira.
13: E nós estamos de volta dentro do Antena Ligada para a continuidade da nossa participação, agora falando de futebol. Por falar em futebol, vamos encarar os japoneses, hein? Os samurais. Não vai ser fácil não, hein? A seleção que não aperte o cinto não, porque a japada corre pra, né? Corre feito louco e tem habilidade. Foi o tempo em que o futebol do japonês era quadrado, hein? Tudo culpa do Zico isso, se não fosse o Zico. Bom, no Palmeiras nem tudo são flores, nem tudo é paz, né? O negócio já tá fervendo, os bastidores fervendo, pela declaração do senhor José Roberto Lamáquia, que é o dono da Crefisa e maridão da Leila Pereira. Ele concedeu entrevista ao Globo Esporte, admitindo que está junto com o seu filho na tentativa de comprar a Sociedade Anônima de Futebol do Vasco. Na entrevista, Lamáquia revela planos ambiciosos para a equipe carioca, como a construção do maior CT do Brasil e tornar o Vasco o maior clube da América do Sul. Palavras dele, hein? O problema dessa declaração é que o Lamáquia é conselheiro do Palmeiras. É muito mais do que ser marido da atual presidente, ele é conselheiro do Palmeiras, tem acesso livre a tudo do clube e publicamente revelou que quer investir bilhões em outro time e fazer desse time o maior do continente, palavras dele. Ou seja, Lamáquia está trabalhando desde já contra o clube do qual ele é conselheiro e do qual sua esposa é presidente. É inadmissível, né? Alguém influente como ele virar público e dar tais declarações. É uma falta de ética gritante e escandalosa. Lamáquia, que se dizia um palmeirense fanático, ao que parece trocou de time por interesses pessoais. Zero problema quanto a isso, interesses pessoais. Ele só não pode acumular a função de investidor, dono de outro time e ser conselheiro ao mesmo tempo. O marido de Leila Pereira deveria renunciar imediatamente, pedir o boné imediatamente do cargo de conselheiro, né? Ou mesmo, se ele não o fizer, sofrer um processo de expulsão por parte do Conselho Deliberativo. O Palmeiras não pode ser sabotado dessa forma e dessa maneira. É lamentável que isso aconteça. E a Leila tem que parar de dar risada e tomar uma atitude, né? Como presidente, como esposa, tudo bem, mas como presidente do Palmeiras, ela tem que exigir que o seu marido renuncie ao cargo de conselheiro e automaticamente faça da sua vida o que bem entender, mas ele tem que sair do Palmeiras. De Votuporanga para a Antena Ligada, falou Orlando Ribeiro.
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0: 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O Jornal do Uruguai, na verdade, foi uma rádio do Uruguai, a Rádio Espectador Deportes, disse em uma reportagem, e isso já era meio que visível, né? Já tinha esse comentário há muito tempo, que um grupo de jogadores, incluindo ídolos como o meia do Real Madrid, o Valverde, o goleiro Rocher, que atua no Brasil, no Internacional, se rebelaram contra Marcelo Bielsa. O Bielsa já anunciou que vai sair da seleção, né, ao final do trabalho. São várias as reclamações, né? Fizeram reunião, inclusive, para diminuir a carga de treinos. Os jogadores estão alegando que o Uruguai teve muitas lesões por conta da carga de treinamentos durante a preparação, e que eles estariam cansados por conta do calor, o nível dos adversários, a forma como se joga uma Copa do Mundo. Outras informações foram divulgadas pela rádio. O time do Uruguai joga hoje contra a Espanha. Os jogadores pediram mudanças nos treinamentos e expressaram o desejo de jogar de uma outra forma hoje, especialmente contra a Espanha. É um jogo importante, né, Delay? Dois campeões mundiais. Em bloco baixo, explorando só os contra-ataques, Bielsa reagiu, segundo a rádio, pediu uma reunião geral, teria contado que tem a intenção de jogar espelhado contra a Espanha. Ele falou durante 48 minutos, explicou os aspectos de suas visões de trabalho. Entre as explicações, disse aos jogadores algumas não convocações. Por exemplo, é muito contestado ainda, Luis Suárez não teria da Copa da Eleição.
1: Ah, mas tinha que ter ido, né?
0: Então, porque você vê
1: se ele tá em boas condições físicas.
0: Pô, vamos lá.
1: É o Luis Suárez.
0: Pô, se o Neymar foi, mano.
1: Se o Neymar foi.
0: Que não jogava, já fazia uma cara.
1: É.
0: Nathan Nandez.
1: O Luis Suárez tava jogando, né? Joga nos Estados Unidos hoje, né? Joga na Liga Estados Americana, Unidos. Né?
0: Ah, mas isso não é problema,
1: mesmo. Não, não é problema nenhum. Eu tô dizendo que ele estava jogando. O Neymar não tava jogando bola. E não joga bola faz tempo.
0: Ele disse o seguinte: segundo a rádio, o treinador fez um relato, teria dito que forjou a carreira de alguns jogadores da seleção, como Cáceres e Maxi Araújo. Alguns atletas reagiram e deixaram a reunião de imediato, Delay.
1: Pode fazer um churrasquinho lá que a Jiménez casa
0: teria, o zagueiro Jiménez teria tentado, durante a reunião, quando os jogadores começaram a brigar e discutir e saíram, teria tentado conter o grupo, mas não foi possível. Um dos dirigentes da Associação Uruguai de Futebol, sabendo da situação, contou a rádio que em menos de um mês o treinador está fora da seleção.
1: Mas depois da Copa do Mundo.
0: Só que já foi, né?
1: Já foi, né, meu?
0: O Uruguai empatou de uma forma muito frustrante contra Cabo Verde, que se classificou, e o Uruguai, que agora precisa de uma vitória na última rodada do Grupo H para ficar. Para ir à segunda fase da Copa do Mundo, Deleizão. É ambiente quente dos nossos irmãos.
1: É ambiente horrível, né?
0: É Paraguai e Uruguai fazendo uma Copa bem ruim, né, Delei? Ontem jogou o Paraguai.
1: Não, e o Equador também, que foi lá com uma das, segundo a imprensa equatoriana, uma das melhores seleções que foi montada, né? E foi muito mal, mas ontem surpreendeu a Alemanha, né? Surpreendeu e tá indo ali.
0: A Alemanha deu aquela esfriada.
1: A Alemanha também já estava classificada, jogou tranquila, né?
0: Jogou tranquila. Bom, vamos aos jogos de ontem.
1: Mas a Alemanha tava o time titular, viu?
0: Tava
1: não,
0: sim.
1: Não tem moleza, não.
0: Na verdade, um pedacinho do jogo que eu vi, a Alemanha não conseguiu jogar. O Equador tava ali, né? Tem vários jogadores conhecidos no
1: Parece
0: Brasil.
1: Parece que os caras tiram o pé, né? Você viu os Estados Unidos, tava com 100% de aproveitamento, duas vitórias.
0: Perdeu
1: pra Turquia ontem 3-2.
0: Turquia já tá fora.
1: E Turquia fora.
0: Fora. Turquia não vai.
1: O Paraguai pra tocar a Áustria ontem 0-0 e vai, não, talvez com 4 pontos aí acumulado.
0: Acho que com 4, Delay.
1: Austrália, né? Áustria não, Austrália.
0: É a Austrália. Eu acho que a Austrália foi em segundo no grupo. Ficou brincadeira. O futebol australiano é.
1: O Paraguai, então, eu cravei Estados Unidos e Paraguai nesse grupo.
0: Mas Paraguai, Uruguai fizeram um campeonato bem ruinzinhos, né? Então, Estados Unidos se classificou em primeiro, a Austrália ficou em segundo lugar. Vai dar uns cruzamentos muito fácil aí pelo meio do caminho. O próximo, quem pegou os segundos colocados, ainda vai dar um calorzinho, mas depois, agora estão falando 16º avos fase, né? Porque depois é oitavas, né? Até ontem estava no jornal essa discussão. Então tá aí, grupo D. Com 4 pontos, Delay, provavelmente quem tem 4 pontos vai à próxima fase, né? Como o Equador comemorou
1: ontem. Qual time bastante. Que o Brasil pode pegar, sabia? Costa do Marfim.
0: É Costa do Marfim. É a principal.
1: Depois do jogo do Japão.
0: Depois do posto do Japão, provavelmente.
1: Aí nas oitavas de final pode vir a pegar a Costa do Marfim.
0: Se não for Costa do Marfim, é o adversário do Costa do Marfim no próximo jogo.
1: Perfeitamente.
0: Ontem 2-1, o Equador ganhou da Alemanha com esse resultado. com 4 pontos estão apostando que vão, né, Delay? Vamos ver. E a,
1: mas
0: a,
1: vai.
0: Ó, Curaçao aí perdeu o jogo, né? Curaçao conseguiu 1 ponto histórico na Copa e perdeu ontem para Costa do Marfim 2-0. Costa do Marfim foi a 6 pontos. Costa do Marfim havia ganhado a estreia contra o Equador, a Alemanha goleou o Curaçao, depois ontem conseguiu mais um potinho. E aqui no grupo F, os olhares todos voltados para os jogos desse grupo, especialmente o Japão e Suécia ontem.
1: E a Holanda jogou muito bem e venceu a Tunísia por 3-1. E o time do Marrocos vai pegar a Holanda na próxima partida, na próxima fase, Holanda e Marrocos.
0: É um cruzamento pesado, né?
1: Muito pesado. E o Japão, um joguinho bem amarrado, viu? A Suécia teve a oportunidade de deixar o Japão em terceiro.
0: Teve,
1: viu?
0: Sim. Não foi aquele, não, o Japão foi lá
1: não,
0: e acabou.
1: Não foi fácil, não.
0: Não foi bem assim, não, meu amigo.
1: A Suécia quase belisca o segundo lugar aí, mas ficou em terceiro lugar. E o Brasil, com isso, vai pegar o Japão segunda-feira às 14 horas.
0: Tá feito.
1: Mas o Brasil não tem que escolher também adversário. Bom, eu acho que nenhuma seleção que tá numa Copa do Mundo tem que ficar escolhendo quem vai jogar.
0: Mas é melhor pegar um time mais tranquilo.
1: Mas o Japão, né? eu não achei tudo isso que falaram, né? Que o Japão é melhor pegar a Suécia do que o Japão. Os dois ali não jogaram nada.
0: Ontem jogou bem. O jornal, assim que terminou o jogo ontem, o jornal. Vamos, ajuda a achar o nome do jornal. Um jornal espanhol, Delay. Só não tô achando o jornal o jornal AS, especialista em esportes na Espanha, ele colocou uma manchete: Brasil tem um problema, né? O jornal destacou que o Japão garantiu a classificação ao empatar ontem com a Suécia, resultado que deu a ele o segundo lugar no grupo F e definiu o cruzamento do Brasil.
1: Nos
0: 16avos de final.
1: Mas falar que o Japão chegou embalado com a campanha invicta do Brasil também. O Brasil também chegou embalado e invicto, e líder do grupo. O Japão não é líder. Esse tipo de... Isso aí, meu amigo, é na hora do jogo, porque falar que o Japão chegou embalado e com a campanha invicta. O Brasil chegou embalado com a campanha invicta em primeiro lugar no grupo. Pronto.
0: E também...
1: Então não tem essa de embalado.
0: Eles voltaram no tempo dali, em outubro do ano passado.
1: É outra coisa.
0: Já com o Ancelotti, o Brasil ganhava de 2-0 e acabou tomando uma virada do Japão, né? Mas outro
1: mas aí
0: papo,
1: é amistoso, né?
0: A equipe é comandada pelo Jaime Moriaço. E, segundo o jornal, joga bem o time do Japão e perde muito pouco. E eles têm muita disposição para correr, né? O técnico disse que o técnico também ontem fez algumas menções ao time brasileiro. Alguns lembraram do Zico, né, Delay? Dizendo a importância dele ter levado, quando foi jogar no Japão, o futebol para o Oriente, né? Enfim, os Samurais Azuis, conforme que eu escrevi aqui o jornal, vão correr. E o desempenho do time japonês nos últimos jogos fica como um alerta à equipe do Brasil. Enfim, não sei se está fazendo uma pressão, de toda forma está feito aí o registro do que disse e escreveu o jornal AS. Vamos mandar um abraço aqui a todos os nossos ouvintes. Pessoal, continue mandando aí as suas mensagens, tá? E boa sorte no sorteio do rodízio daqui a pouquinho. Daqui a pouco a gente vai falar da Fórmula 1. Gostei do Equador ontem, o Cristiano. O Equador ontem.
1: O Equador ontem jogou muito.
0: Não deu espaços, né, Delay?
1: Jogou muito e ganhou da Alemanha. A Alemanha que vinha de 2 vitórias e jogou o time completo.
0: Bom, vamos aos jogos para.
1: Hoje.
0: Tem jogos, deixa eu ver. Hoje, o grupo G é amanhã, né, Delay? Amanhã, porque é na noite de hoje para amanhã.
1: Noite da madrugada.
0: Grupo G, diga os jogos.
1: Egito pega o Irã. O Egito tem 4 pontos, o Irã tem 2.
0: Esse grupo também, hein?
1: Esse grupo tá meio complicadão. A Nova Zelândia, que tem 1 ponto em último lugar, pega a Bélgica, que tem 2. Então, quer dizer, ao Egito cabe um empate, uma vitória em cima do Irã, que não é fácil. O Irã tá jogando bem. E o Irã vencendo vai a 5, hein? E a Bélgica, olha só a situação do Egito. O Egito perder, Glonem, siga meu raciocínio e me ajuda. Se o Egito perder a partida pro Irã, o Irã já vai com 5 pontos, líder do grupo.
0: Exatamente.
1: Aí no jogo, no mesmo horário, a Bélgica e Nova Zelândia, a Bélgica vencendo, vai a 5 pontos. O Egito
0: fica
1: cai pra terceiro lugar.
0: Fica em 4. E aí tem que ver também. Com essas e outras, né, Delay, muita gente tá ficando com 4. Nem todo mundo que tem 4 vai.
1: Não.
0: São 12 grupos, 8 terceiros vão passar.
1: Terceiros vão passar.
0: É. E hoje...
1: Às 21 horas, isto. O glorioso Cabo Verde, que tem 2 pontos, tem possibilidade ainda de ir... Tem
0: não,
1: chance.
0: O Cabo Verde ainda não foi, né? Já tá falando que Cabo Verde foi, porque vai pegar a Arábia Saudita.
1: Não, mas vai ter que jogar bola, né?
0: Vai ter que jogar.
1: Porque a Arábia Saudita também tá ali, ó. Se ela vencer, vai a 4 pontos. Ó, e o Uruguai pega a Espanha. Se o Uruguai perder, e por exemplo, o Uruguai perde pra Espanha e a Arábia Saudita vence o jogo.
0: Vai a Arábia.
1: Vai a Arábia Saudita. Olha como é que é. O negócio é tenso, não tem jogo fácil.
0: E a Espanha que lidera hoje, se perder o jogo pro Uruguai, havendo uma vitória em Cabo Verde, fica em terceiro dele.
1: Também.
0: Tem tudo isso.
1: É, então... mas a Espanha é um jogaço, hein? Uruguai e Espanha hoje.
0: Vai ser um jogão.
1: O problema. Jogo, não vou assistir o jogo, problema... eu vou estar lá na. Passando frio.
0: Quando você quiser castigar alguém, tomara que apareça um convite de uma festa dessa natureza.
1: Pelo amor de Deus,
0: ai, festa junina.
1: Minha nossa.
0: É, e ainda tem o jogo que é mais fácil a gente dar uma olhadinha, porque um é 6:30, o outro é que horas?
1: Ah, isso aí já tá definido.
0: 9 da noite, né?
1: Aí é cumprir tabela, porque a França tem 6 pontos, Noruega 6 pontos. E Senegal e Iraque tem 0. Mesmo eles vencendo, não chega nos 6 pontos. Já tá... aí é só definir quem vai ficar em terceiro.
0: E dificilmente Senegal ou Iraque com 3 pontos vão passar, né?
1: Isso,
0: acho que é a primeira que a gente vê de 3.
1: Aí tá sossegado.
0: Ó, amanhã vai terminar a fase de grupos, pessoal. Os jogos de amanhã nem precisam dos horários. Pelo grupo J, Jordânia e Argentina. Argentina ainda não está exatamente classificada, né, Delay? Mas, ó, não, tá sim.
1: Tá
0: porque,
1: sim.
0: Tá, porque a Argélia vai pegar a Áustria.
1: Já classificou no último, no segundo jogo.
0: Só um chega a 6 pontos aqui. Então, o jogo é amanhã. O jogo da Argentina amanhã, 11 da noite. Horário ruim, hein? 8:30 amanhã, pelo grupo K, Congo vai pegar o Uzbequistão. E a Colômbia vai pegar Portugal. Portugal está em segundo lugar. A Colômbia e Portugal aqui vai definir o primeiro, né, Delay?
1: Portugal precisa...
0: precisa...
1: Porque se o Congo ganhar da...
0: Não, se empatar
1: o jogo... vai a 4 pontos, empata 1 ponto. E aí depois vai,
0: não,
1: ter,
0: mas
1: que...
0: se...
1: vai ter saldo
0: se...
1: de gol.
0: Né? Então, mas se empata... É o confronto direto, né? É, Portugal e Congo, só que empatou, né? Você lembra? Portugal e Congo empataram.
1: É, então, é isso aí.
0: Aí vai para saldo de gols mesmo. Bom, e no grupo L, para fechar...
1: Croácia e Gana.
0: Amanhã, 18 horas. Croácia e Gana, Panamá e Inglaterra.
1: Você vê como é que é, né? A Inglaterra vai vencer, com certeza vai a 7 pontos. E se Croácia vencer, ainda passa segundo. Vai ser um jogão, Croácia
0: no
1: e Gana.
0: No domingo, né, Delay? Já está definido. Atenção, são 8 horas e 59 minutos. 8:59 no domingo. Já temos algumas definições de jogos já para domingo, segunda-feira, com formações.
1: Aí, já é, aí perdeu, vai para casa. África do Sul e Canadá, às 16 horas do domingo.
0: No domingo.
1: Lá em Los Angeles.
0: Ó, deixa eu ver se tem mais algum domingo aqui. Acho que de domingo é só isso.
1: Só.
0: Tem jogo definido, cruzamento para segunda-feira também já.
1: Brasil e. Segunda tem Brasil às 14 horas pegando o Japão.
0: Isso.
1: Marrocos pega. Também na segunda, pelo jeito ali, ó.
0: Marrocos e
1: pega Holanda. Às 22 horas.
0: Às 10 da noite.
1: É isso aí.
0: E agora também, pessoal, vai diminuindo os jogos.
1: Tem jogo de na terça, mas vai ter que aguardar.
0: É, aqui ainda não tem nada definido.
1: Na segunda tem a Alemanha também, ó.
0: A Alemanha joga 17:30, vai pegar um terceiro colocado aí, né, dele? Inclusive.
1: Ainda não está definido.
0: Podendo até ser um terceiro do grupo C. É porque A, B, C, D, F. Vai sair um terceiro desses grupos aqui para ser adversário da Alemanha. E um outro jogo definido é Estados Unidos e Bósnia, 21 horas de quarta-feira, já está definido também. E esse Estados Unidos e Bósnia aqui, cai entre nós, né, Delay?
1: É nesse jogo aí que o Brasil passando pelo Japão vai pegar Costa do Marfim e um outro ali, Claudinei.
0: Costa do Marfim e o primeiro...
1: E o segundo do I.
0: O segundo do I. Vamos pegar o segundo.
1: Vê lá quem é o segundo do I.
0: Vamos ver quem é o segundo do I agora, né? O I é
1: que vai pegar a Costa do Marfim.
0: Ainda não tem ainda. O segundo do I hoje...
1: É Noruega.
0: Noruega. Ô, Delay, mas...
1: Não, mas esquece que eu falei.
0: Não, segundo do I. Mas é o seguinte, meu amigo. Segundo do I. Mas se der uma zebra... Não, mas...
1: Não, pera aí. Segundo... Não, é Noruega. Não. Vamos supor que fique Noruega e Costa do Marfim. França passa em primeiro.
0: É.
1: A Noruega vencendo a Costa do Marfim. O Brasil vencendo, pega a Noruega.
0: Pega a Noruega.
1: Já começa a pegar pedreira, hein?
0: Se der uma zebra, a Noruega ganha da França.
1: Minha nossa.
0: Aí
1: o Brasil já pega a França.
0: Aí o Brasil
1: passa... Se passar pelo Japão.
0: Se passar pelo Japão, é França.
1: É França.
0: É França.
1: É França porque a França não vai perder da Costa do Marfim, né?
0: Também acho
1: seguindo
0: que não.
1: Seguindo esse raciocínio, né?
0: Seguindo essa linhagem aí. Bom, agora é o seguinte, ó, 997359981, você manda a sua mensagem e boa sorte para você.
1: E esse final de semana tem o grande prêmio da Áustria.
0: Áustria.
1: Né? A Globo transmite
0: 10 da manhã.
1: Tanto na Sport TV como no canal aberto, a corrida. às 10 horas da manhã no domingo. O treino de classificação é só Sport TV 1, FIFA, Sport TV 1 e Sport TV 4K. Né? Às 11 horas da manhã. E hoje já começou o treino, ó. Treino livre hoje, treino livre amanhã, de manhã, e aí no sábado.
0: O treino.
1: Treino livre também de manhã e à tarde. Ah, aí
0: às
1: de
0: 11. Às 11
1: 7h30 treino livre e às 11 horas classificação.
0: É isso aí.
1: Beleza?
0: A Fórmula 1 voltou pro Sistema Globo, mas não tá ainda empolgando igual a gente gostava antigamente, naquela época. Não é porque tinha o Senna, não, né, Deleuzão? É que a gente tinha. Era mais simples. O regulamento hoje você tem que estudar para assistir.
1: É.
0: E ninguém quer se esforçar para ver nada, né, meu amigo?
1: E vamos ver como vai ser a reação.
0: Chega a informação para nós aqui, inclusive foi publicado, eu vi uma publicação agora, uma notícia que acabou de chegar da assessoria de comunicação: não haverá expediente na prefeitura de Jales na segunda-feira por conta do Jogo do Brasil às 2 da tarde.
1: O dia inteiro?
0: É.
1: Mas não pode trabalhar até meio-dia?
0: Então, essa é uma pergunta, né? Que a maioria das pessoas deve estar vendo. Eu vi aqui agora, aqui, chegou uma comunicação aí da parte de imprensa da prefeitura dizendo que não haverá somente um serviço.
1: Feriadão ajeitado, hein? Sábado, domingo e segunda.
0: Sábado, domingo e segunda, por causa de um jogo, né?
1: Às 14 horas.
0: Às 14 horas, tá? São 9 horas e mais 3 minutos na Rádio Antena 102. Bom final de semana pra vocês. Pessoal, segura as pontas aí que já nós vamos estar sorteando o rodízio, tá bom?
1: 9 horas, 3 minutos. Ótima sexta-feira a todos. Bom final de semana e até segunda-feira, se Deus quiser, fique com Deus.
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0: Rádio Antena, 9:15. Bom começo, tá no ar. A partir de agora até as 11 horas da manhã. Tempo fechado, carrancudo ainda. Só tá frio, não tá chovendo hoje. Temperatura 15 graus, temperatura ambiente aqui em Jales. 10 horas tem o Cléo, às 3 tem o Boquinha.

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6: Antena 102, 9 horas mais 15 minutos. Darcy, tá ligado com a gente, né, Darcy? Obrigadão aí pela audiência, Diego. Valeu, Marlene. Bairro São Judas Tadeu, bom dia, bom dia. Ouvindo a programação 102 também, final do telefone 2770. Alô, Valmir, abração ao Valmir, sintonizando a programação. A Ellen escolheu a música que nós já vamos rolar. Vai agora, viu, Ellen? Bom dia. Bom dia também a Sunny, tá ligada no Bom Começo. 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
0: 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Nossos ouvintes de Jales, da região, estão aqui mandando mensagens o tempo todo, né? Mandar um abraço aqui ao meu amigo Cido Borracheiro. E o Robert, os borracheiros que nos acompanham, né? O Dió, outro borracheiro, lá da Rua das Palmeiras também. Tá pedindo uma música bem romântica. Ele pediu Yes. É, ele pediu Yes, mas nós vamos tocar por enquanto essa aqui, ó. Na Rádio Antena 102, Luan Santana. Ainda ontem eu contava a história, né? Luan Santana, quando não era nem conhecido, vinha aqui na rádio sempre. Tinha uma música de nossa composição, minha, do Jean e do Emerson, a dupla de Urânia, e ele queria entrar com um parceiro, e eu não deixei. E ele queria, ah, até um amigo que grava, depois ficamos sabendo que o amigo que gravaria seria Fernando e Sorocaba. Até hoje, Jean e Emerson me olham com outros olhos, mas ele era só um gurizinho à época, né? 9:34 no Brasil. Qualquer hora conto essa história direitinho pra vocês.

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3: Seguimos com a programação 102. Vamos divulgar já quem ganhou o rodízio hoje. Olha, quem concorreu ao rádio, depois durante o Antena Ligada e agora dentro do Bom Começo, muitas mensagens chegaram também para concorrer a um presente especial desta sexta-feira. Toda sexta tem um rádio no quintal da antena, depois quem não ganhou concorre a um rodízio. Presente aí da turma da Deck Grill, a churrascaria de Jales, churrascaria localizada ao lado do terminal rodoviário, lá no Cleiton, lá no Chiquinho, tá fazendo o maior sucesso, jogos da Copa, a galera tá se juntando por lá. E hoje, sexta, amanhã, sábado, domingo, tem o rodízio na hora do almoço. Quem ganhou um rodízio para almoçar lá no nosso programa hoje foi o Bruno. Alô, Bruno! Final do telefone dele, 9992. O Bruno ganhou um rodízio e venha retirar o vale. Depois se apresente lá, por favor, e deixe seus dentes se divertirem à vontade. Tim Warren na programação Antena 9:43. Será que foi indicada pelo nosso glorioso Diógenes? A dona Janete.

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5: Rádio Antena 102, Kikão, o Lennon e o Victor Hugo estão nos acompanhando lá no escritório, né? Eu tava vendo aqui o papeleta, eles anotaram o nome de três músicas, eu achei uma... Eu não sei se é essa exatamente que eles pediram, mas de toda forma é uma música bonita, eu ofereço aos meninos lá. Vou mandar um abraço a Selma, agradecer aqui a audiência de tantos amigos, né? Cleonice tá ouvindo a gente, diz que tá um friozinho bom de ouvir umas modas sertanejas apaixonada. Denilson Gomes, bom dia, meu companheiro. Diogo Vitório tá ligado também na 102. Parceiros, colegas que estão trabalhando, pessoal da Turma da Boleia. Hoje parou um pouquinho de chover, né? Tratores em ação, muitos tratores gabinados aqui por conta da fruticultura da região, muitos rádios ligados no bom começo. O Cocharro lá na Santa Salete, lá no empenho também. 9h56, vem aí o Cléo. Na sequência, o Bock. À noite, o Rogério. Amanhã, cedinho, o Rogério. Domingo também. Segunda-feira, se Deus quiser, a partir das 5 da manhã. Pode até estar chovendo. Chuva é sempre bem-vinda, mas menos frio, né? Essa semana doeu, hein? Semaninha dura, mano. Acordar lá para as 4h e pouco não foi fácil, não. Saúde, paz, um fim de semana feliz a todos vocês. Até amanhã. Ah, o Bruno ganhou o rodízio, tá? Bruninho, grande abraço, companheiro.

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0: principais notícias nesta manhã de sexta-feira. Pois é, o fim da fase de grupos da Copa do Mundo revelou novos personagens para a equipe comandada por Carlo Ancelotti. A seleção finalizou a parte inicial do Mundial na liderança do Grupo C, superando Marrocos, Escócia e Haiti. Foram 7 pontos conquistados, com 2 vitórias e 1 empate. Não há como fugir do protagonismo de Vini Júnior, 4 gols e 1 assistência. O atacante do Real Madrid é um dos jogadores que carregam holofotes em toda a Copa do Mundo, mas também há jogadores silenciosos que se destacaram. Pois é, tá, o Vini Júnior é que mostrou que pode ser o jogador do Real Madrid, né? Vestindo as cores da seleção brasileira, um dos melhores jogadores aí da fase de grupos, né, da Copa do Mundo, 4 gols e 1 assistência. Tem mais destaques, né, nessa Copa do Mundo. Bruno Guimarães, assim como o Vini, também passava aí por uma certa desconfiança, né? Porque jogava bem no Newcastle e não demonstrava o mesmo quando vestia a camisa da seleção. Matheus Cunha, também reserva na estreia contra Marrocos, foi parte aí fundamental para a melhora da equipe a partir da segunda rodada. E os outros destaques, né? Douglas Santos também. É, o Douglas teve regularidade e também quietinho, né? Silêncio. Passou despercebido nos jogos, talvez seja a qualidade aí do lateral esquerdo, né? E também o goleiro Alisson, né? Foi muito bem nessa primeira fase da seleção brasileira. Tomara que continue assim, né? O Alisson poderia ter saído melhor da meta aí no lance do gol de Saibari, mas se redimiu na sequência aí nos outros jogos da fase de grupos.
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0: E por aqui nós seguimos com o Bom Começo nessa sexta-feira, hoje dia 26 de junho de 2026. Estamos juntos a partir de agora até as 3 da tarde. E tudo bem contigo? Como é que tá a sua manhã de sexta-feira? Friozinho já tá indo embora por aí? Ainda não? Pois é, a previsão é que nos próximos dias tenhamos aí um pouquinho de frio ainda, mas vai dar uma melhoradinha, né? Notícia boa para quem gosta de frio, para quem não gosta de frio, né? Vamos lá, um bom começo na sua segunda parte, Antena 102, a rádio da sua cidade, trazendo aí essa programação do Bom Começo nesta manhã de segunda-feira. E você participando, continua no Zap Antena, mandando sua mensagem, sua música, sua canção, 997359981, desejando aí um bom dia para você que nos acompanha também através do aplicativo Antena 102.
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nos faz melhores realmente é a capacidade de termos compaixão e empatia. O empenho em sermos solidários, recíprocos e transparentes em nossas relações. A capacidade de olharmos no fundo dos olhos daqueles que amamos e demonstrarmos as verdades do nosso coração, mesmo que isso cause dor no momento. A virtude de assumirmos nossos erros, de não nos fazermos de vítimas, de não nos acovardarmos diante das nossas fraquezas. E, finalmente, o respeito por todos, nunca nos esquecendo que estamos juntos no mesmo barco, que fazemos parte de uma totalidade e que ainda que nos imaginemos como gigantes, somos apenas pequenos grãos de poeira num vasto universo comandado por Deus. Sexta-feira abençoada para você.

0: canção da Marisa Monte com Ed Mota, 10h22. Ainda lembro, aqui no Bom Começo, Bom Dia.
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0: bom começo da canção Rouxinol. Muito bem, vamos ao intervalo. Ótima sexta-feira pra você.
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9: E o banqueiro Daniel Vorcaro foi transferido da Superintendência da Polícia Federal para o Complexo Prisional da Papuda, em Brasília. A decisão é do ministro André Mendonça, relator do caso Master no Supremo Tribunal Federal. Ele determinou a mudança depois, né, de a Polícia Federal e a Procuradoria-Geral da República rejeitarem duas propostas de delação premiada apresentadas pelo dono do Master. André Mendonça negou ainda um pedido de Daniel Vorcaro para que a prisão preventiva fosse convertida em domiciliar.
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0: 1989. Tá aí o tema do filme Nascido em 4 de Julho. Rapaz idealista, cheio de sonhos, que deixa a namorada e família para ir lutar no Vietnã. É, sucesso aí do cinema também aqui nas ondas da Antena 102. O Bom Começo, trazendo aí o tema do filme Nascido em 4 de Julho, filme de 89, com Tom Cruise, né? Lançamento em dezembro de 89. Por falar em filmes, em cinema...
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0: 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O número de mortos por conta dos terremotos na Venezuela subiu para 589 pessoas, segundo o balanço atualizado do governo venezuelano. O novo balanço também afirma que há 2.980 feridos. Pois é, na noite de ontem, né, de quarta-feira, dois terremotos em sequência atingiram a região norte do país, onde fica Caracas. Além das mortes, os tremores derrubaram prédios e deixaram um rastro de destruição na capital venezuelana e arredores. Os sismos foram os mais fortes no país em mais de 100 anos.
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7: Vamos lá, mais uma, que é a trilha sonora de filme, né? Os Caça-Fantasmas, no Antena Retro, Ray Parker Jr., Ghostbusters.

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1: E depois do susto na estreia, a aprovação, né, a seleção brasileira cresceu de 42% para 75% ao longo da fase de grupos da Copa do Mundo. Os números são da ferramenta Jogou Bem, Jogou Mal. Aí já do portal O Globo, né? A equipe do treinador Ancelotti vem agradando cada vez mais a torcida. Contra o Marrocos, apenas 42% tinham aprovado a atuação brasileira. O percentual subiu para 65,8% contra o Haiti e aumentou novamente depois da vitória por 3-0 sobre a Escócia. É, a galera quer garra, né? Jogou com garra. O brasileiro gosta, né? Artilheiro da seleção brasileira nessa Copa, com 4 gols, Vini Júnior teve a melhor média de avaliação nesses 3 jogos. Mas não é o único destaque do Brasil na fase de grupos, não. O goleiro Alisson, né, e o volante Bruno Guimarães estão entre os que mais evoluíram, né, desde o empate com o Marrocos.

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0: Rise, está aí o Rock Set na antena. Ô André, pessoal de Itatiba na sintonia, mandando alô aqui pros amigos Furca, Vale do Formoso, também o Elton de Fernandópolis, o Mário e a Denise, lá da Vila Madalena em São Paulo, também na sintonia, o Cabral, também a Maria Luísa em Votuporanga. Valeu, André, abraço pra vocês aí na querida Itatiba. Segue aqui o Antena Retrô até a uma da tarde, as clássicas.
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10: Opa, estamos de volta na Antena 102, as clássicas no seu rádio. Até uma da tarde. 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

0: Teve também Los Locos, Lulu Santos e Aqua. Último bloco do Antena Retrô, trazendo aí as melhores de todos os tempos.
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4: Arrebenta, garoto! Oh,
2: moçada rojada do Antena Play. Estamos chegando. Aumenta o volume. Põe no 12 aí. Senhoras e senhores, a partir de agora o sertanejo da Antena 102 pedindo espaço aqui na programação. Vamos que vamos, aumenta o volume.

começando Antena Play no seu rádio. É o sertanejão, os modão que a moçada gosta. Obrigado você na audiência, aqui na frequência de 102.3 MHz, Jales, São Paulo. Emissora Classe A, de frequência modulada. Interligando mais de 100 municípios em parte de 5 estados: São Paulo, Minas, Mato Grosso, Mato Grosso do Sul e também Goiás. Iniciamos mais uma vez o Antena Play, elevando os nossos pensamentos aos céus. E agradecendo por mais um programa, Senhor, por mais um dia. Agradecer pela vida, por esse presente que o Senhor nos dá. Pai, na fraqueza achei tua força, no vazio achei o teu abraço. Um dia eu pensei estar sozinho, mas logo eu percebi, o Senhor sempre está, sempre esteve comigo. Seja me amparando, me consolando e muitas vezes me carregando em teus braços de amor. Protegendo e dando vitórias à minha família, aos meus filhos, amigos, aos nossos queridos ouvintes que estão com a gente nesse momento. Gratidão, Senhor.

0: infinita bondade. Assim seja. Vamos juntos no Antena Play. Que o Senhor esteja presente em cada lar, em cada canto da nossa querida região noroeste do estado. E também os ouvintes que estão através da internet, através do aplicativo, nas plataformas digitais. Que o Senhor cuide de todos nós. Amém.
1: Eu seguirei, eu irei aonde fores, Senhor.
0: Está no ar o Antena Play desta sexta-feira.

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WhatsApp Antena a partir de agora aqui no nosso zap, você participando, mandando seu áudio, fica à vontade para mandar a bala aí com sua mensagem. Hoje tem mais um fardo de sabor aqui, né, pessoal? Beleza, autorizado aqui mais um fardinho de sabor aqui para você no finalzinho do horário, hein? Vamos lá,

0: sucesso de Gian Giovanni aqui na Rádio Antena 102, junto com a Venturini Mármores e Granitos, trazendo aí o outlet do granito para você economizar de verdade. Venturini trazendo o Antena Play, já já a sua mensagem aqui no Zap Antena, hein? Vai mandando aí seu áudio também, 99739.
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8: E aí, chonados, como é que vocês estão? Tá tudo certinho, beleza? Na belezeira, maravilha. Sextou. Sextou, papai. Vamos nessa então, as mensagens chegando aqui no zap já. 997359981. Vamos mandando o nosso abraço chonado aqui pra moçada que tá com a gente aqui na Antena Play. Vamos lá, batendo um papo nessa sexta-feira. E o rádio, né, do jeito que você gosta. O rádio de um jeito simples. Simples e objetivo. Ô Mauri, como é que você tá, Mauri? A moçada que tá na obra aí a todo vapor, né, nessa sexta-feira. É, a chuva passou, friozinho deu um tempo. Ô Mauri, obrigado pela participação. Olha os meninos que estão lá. Ô Mauri, nosso amigo Alexandre também. E o Valdeci. Ô Valdeci, como é que você tá, Valdeci? Tá tudo certinho aí? Bom demais tê-los conosco aqui no Antena Play. Mais uma edição do Antena Play, né? Bora! Mais um fardo de sabor aqui no final do horário. Deixa eu mandar um abraço aqui também pro nosso amigo Beto. Grande Beto. Beto Oliveira. Adalberto Oliveira. Né? Grande Betinho. Obrigado pela audiência também. Tá com Alan e Aladim pra nós aí. Quem aí na Pandagulha, Lili? Olha um trechinho lá do Alan e Aladim pro nosso amigo Beto. Ô Betinho, Alan e Aladim.

Aladim, lá pro nosso amigo Beto. Obrigado, viu, Beto? Tudo de bom pra você, meu amigo. Ângelo Sasso, obrigado, meu querido. Também mais uma vez aí na sintonia. O Ângelo Sasso e toda a turma lá, o pessoal que tá na obra ouvindo a gente. Muito obrigado, Ângelo. Tamo junto e misturado. Virsão, pessoal da Gigante aí na sintonia também. Tá no corre aí nessa sexta-feira, né, Wilson? É Wilson Gigante. Aê, Wilson. É fraco não, hein, Wilson? Amanda também, quero ganhar um refri, ganhar um fardo de sabor aqui, bom demais, hein? Obrigado, Amanda. Boa tarde, Cléo Garcia, me coloca no sorteio aí. Vamos lá, uma mensagem aqui chegando do nossa amiga Marlene. Oi, Marlene. Obrigado pela audiência, viu, Marlene? Ótima sexta-feira.

0: obrigado. Tudo de bom pra você também, meu amigo Daniel Pérez. Vamos nessa. Fabiana também tá por aqui. Vai mandando mensagem. As mensagens vêm chegando aqui no nosso WhatsApp. Quem mais tá com a gente? Nosso amigo Vitor. Alô, moçada de Santa Salete. Cadê o Vitor? Tem áudio aqui, né? Tá liberado os áudios aqui, ô DJ, DJ Japa.
1: Alô, Zé Garcia.
0: Fala, Vitão.
1: Manda um abraço aí pra nós, pro André Andurinha.
0: Ê, André Andurinha.
1: Tô aqui na Soyfield, Santa Salete. E tá com o Gustavo Lima aí pra gente ouvir. Se tiver sorteio hoje, coloca a gente aí. Um abraço, falou.
0: Show, valeu, moçada Soyfield. Gustavo Lima. Ê.
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0: Valeu, Vitão.
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0: Ei, Gustavo.

0: Rose, tudo bem, Rose?
1: Oi, Cléo, boa tarde. Rose do Conro do Mico.
0: Tudo bem, Rose?
1: Coloca no sorteio esse Guaraná aí.
0: Opa.
1: Sorta um modão aí pra nós.
0: Bora.
1: Hoje esquentou, tá bom.
0: Nem esquentou hoje, hein? Ô, Rose, vamos mandar, o que tem pra nós agradar a nossa amiga Rose lá, modão? O pessoal tá no Corre do Mico lá nas hortaliças, na sintonia, todos os dias, né? Rádio ligado lá no Antena Play. Essa aí mesmo? Vez em quando, essa aí, João Paulo Daniel, né? 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

0: demais, hein? João Paulo e Daniel. Alô, Paulinho, um abraço pra você, Paulinho. Paulinho gostou, né? Cantando aqui, dando uma palhinha. Ei, Paulinho, um abraço pra vocês aí. É a moçada da Fuga Coros. Vem com a gente aí. Valeu, valeu.
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0: Quem mais tá por aqui? Nosso amigo Zezinho.
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0: Zé Carlos. Valeu, Zé.
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0: Elaine, quero ganhar um refri aí. Obrigado, Elaine, mais uma vez na sintonia. Zezé de Camargo e Luciano. Vamos tocar já já pra você. Obrigado, Elaine. 1,3. Esse é o programa Antena Play. 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
2: Pois é, após a folga de ontem, a seleção brasileira retomou as atividades hoje, mas apenas 3 titulares da vitória por 3-0 sobre a Escócia foram a campo: Vini Júnior, Rayan e Douglas Santos. O restante ficou no controle de carga na academia. Pois é, antes do treino começar, o técnico Carlo Ancelotti reuniu o elenco no centro do gramado e conversou bastante, né? Com o elenco aí. O bate-papo do italiano tem se tornado algo habitual, né? Em seguida, os jogadores fizeram o tradicional corredor polonês para celebrar o aniversário do atacante Igor Thiago, né, que completou 25 anos hoje. Na parte da tarde, o atacante Rayan concederá entrevista coletiva. O bate-papo com a imprensa acontece às 16 horas e 30 minutos.
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3: Vamos lá, moçada. Antena Play continua por aqui. Sem dúvida alguma, né? Nossa audiência aí absoluta em Jales e toda a região. So wake me up when it's all over. Olha, Denis. O Denis também tá por aqui na audiência. Quero ganhar o prêmio de hoje. Bom demais. Nosso amigo Nivaldinho também, tá na sintonia, manda um abraço pra gente aqui, o Nicolas também, valeu Nicolas, o pessoal que tá trabalhando aí, circulando, né, pelas ruas, avenidas aí de Jales e região, no trampo hoje, né, valeu Nicolas, moçada das entregas aí, junto com a gente, na sintonia, vamos que vamos, moçada. Luiz Carlos também tá por aqui, obrigado pela audiência, tá comodão pra nós aí do trio Parada Dura. Tô aqui com a minha esposa Ariane na sintonia. Valeu, Luiz! Muito obrigado por estar com a gente aí. Valeu, valeu! Tudo de bom pra vocês aí. É do 8 pro 80, né, DJ? DJ já, não é fraco não. A gente tá com a pauleira, de repente entra essa romântica aí. É, sexta-feira, vale tudo!

Salve, Juliano! Um abraço pra você, Juliano! Tá moçada, o friozinho deu tempo, hein? Hã? Tomar banho aí, moçada. Vamos tomar banho. Tomar banho. Brincadeira, hein? Ah, Carlinho Jeromel também tá por aqui na audiência. Obrigado, Carlinho, e toda a turma aí. Ah, moçada da Etelge, abraço pra vocês também. Nosso amigo Wilson. Boa tarde, Wilson. Também sextou. Pessoal lá da Padoca do Proença. Grande abraço pra vocês. Valeu, valeu, Wilson. Bora, Irene, tudo bem por aí, Irene? A Irene, Luizão, moçada lá na Figueirinha também. Na sintonia, já mandando aquele discleque, ele da sexta-feira. O Dió também, né, Dió? Ainda não. Tá cedo ou já pode? Com fé, paz, amor, afeto, que a vida vai dando certo. Obrigado, Cleusa. Mensagem aqui da Cleusa. Muito obrigado pela sintonia. Olá, Marquinhos. Marquinhos Tapper tá por lá também, na sintonia. Mandando um abraço aqui pro melhor pintor de Jales, o nosso amigo Severé. Ei, Severé, tá tudo certinho? Ô, Severé, como é que você tá aí, cowboy? Eletricista Marcinho, taiadeira também. Aí, os meninos, tudo bom pra vocês? Eu vou mandar o Chico Rei Paraná pros meninos lá. Falar com o Marquinhos Tapper, na sintonia também. Chico Rei Paraná, cê tá doido?

um abraço chonado aqui pro nosso amigo Cido. Alô, Cido da Honda. De buenas hoje, Cido. Tá no trecho hoje, Cido. Abraço pra você, obrigado pela audiência. Cidão já tá no Tisclec já ou ainda não, Cido? Grande abraço, companheiro. Tudo de bom aí pra toda a moçada que tá junto com a gente em Jales, em toda a região, trabalhando, né? O pessoal que tá nas obras aí, pessoal da construção civil, nosso abraço. Alfredo.

0: não, André, não chora ouvir uns modão desses.
1: Aô, Cleo Garcia, boa tarde, tudo bom?
0: Tarde.
1: Fala comigo,
0: papai.
1: Aqui é o Adriano do quarto do Mico, nós estamos aqui na escuta, viu?
0: Boa.
1: Escutando esses modão e colhendo alface também pro comboio.
0: É isso aí.
1: Queria mandar um alô pro meu amigo Luciano, que tá agarrado lá tirando leite agora.
0: Aí, Luciano.
1: Fala comigo, Luciano. Ô, Cleo, sorta um modão pra nós, Gilberto Gilmar, pra arrebentar o peito aqui e fazer aquele chicreque. Sai cachorro e bota a gente no sorteio. Falou, Cleo.
0: Aí, Adriano, tá quase lá, né, Adriano? Quase no final do expediente aí. Moçada lá no Córrego do Mico, pessoal lá no sítio, não ouvindo a gente. Tá quase na hora do tiscleque, é ou não é, Adriano? É de lei, né? Sexta-feira, aquela aguinha com gás. Bom demais. Gilberto e Gilmar, manda lá, DJ. De buia moda bruta. Lá pra

Gilmar, obrigado, Adriano, na sintonia, também o Danilão, tá junto com a gente, vai mandando mensagem pra cá, seu áudio, muito importante pro nosso programa, vamos batendo um papo aqui, ouvindo o sertanejão bom, nessa sexta-feira, final do horário concorre aí, um super fardo de sabor aqui, beleza, combinado?

0: então, vamos lá, 997359981. Em nome da Venturini, você conferindo aí mais uma edição do Antena Play.
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0: Bora lá, chonados. Tá tudo certinho com a sua sexta-feira? Bora lá. Mais mensagens chegando aqui, nosso amigo Diego tá por aqui também na audiência. Fala, Diegão. Vai com Zezé e Luciano aí pra nós. Grande Diego, já vamos acertar uma do Mirosmar aqui pra galera do Antena Play. Valeu!
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0: E tem nosso amigo Zuz aqui também, tá com a gente. Fala, Zuz, fala comigo.
13: Fala, meu amigo Cléo Garcia.

0: Jesus.
1: Manda aí pra nós aí, ó. Espuma da cerveja.
0: Boa.
1: Jean Giovanni. Pra começar essa sexta-feira abençoada. Manda um abraço lá pro Carlos Jeromel. Encontrei ele hoje. Ele falou assim que tá ligado aí na antena, né?
0: Ô, Carlinho.
1: Toca aí pra nós e pra todos os ouvintes aí da rádio. Falou, meu irmão. Um abraço. Manda uma chicotada aí pra nós.
0: Jesus, abraço pra você, meu amigo. Grande Jesus, todo dia também, rádio ligado na antena 102. É a espuma da cerveja aí, ô DJ. E a chicoteada lá pro Jesus. Jesus, não é fraco não, hein? Vamos lá, espuma da cerveja. Modão bruto.

0: mandar uma ótima tarde aqui também dos nossos queridos ouvintes que estão com a gente. Nosso amigo Danilo Poiás. Fala, Danilão. Grande abraço, Danilo. Nosso amigo Kojak, pintor, também tá trabalhando, ouvindo a gente aí. Muito obrigado pelo carinho de sempre aí. Ô Luizão, pessoal lá na Figueirinha também, a Irene, mais um abraço pra vocês, moçada. E a moçada lá na Padoca, né? Lá no Proença também, padaria do Proença, pessoal na sintonia. Grande Ilcim, toda a turma lá, o nosso abraço, hein? Paulinho, pessoal da Fuga, continua por lá. O Severé tá na sintonia. Nosso amigo Beto, pintor, também, mais uma vez com a gente aqui. Betinho, ouvinte fiel.
1: Ô, Cleo Garcia, manda aquela moda boa pra mim do Milionários é Rico.
0: Opa.
1: Viva a vida. E põe meu nome no sorteio, hein? Estica essa moda aí, Cleo.
0: Boa.
1: Tchau, obrigado. Sextou, bebê.
0: Sextou. Dia internacional, né, Beto? De lavar o pescoço por dentro.
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trem bom demais. Milionário e José Rico aqui na programação do Antena Play. Vamos que vamos, mais mensagens chegando aqui. Antes de faturar, mandar um abraço aqui pro Felipe, moçada que tá na obra também, tá curtindo aí o Antena Play. Muito obrigado, os meninos. Quem tá aí mais, ô Filipão? Vai falando o nome da moçada aí. A moçada tá firme e forte no piso, né? Você quer São Lucas aí? Beleza, abraço pra vocês aí. Felipão, nosso amigo Douglas. Reginaldo, valeu. Valeu, os meninos, tudo de bom aí. E uma ótima sexta-feira pra toda a rapaziada.

0: Bem, amigo.
1: Tudo bom?
0: Sexta-feira, sua linda. Até que enfim chegou. E o tempo esquentou, Cleo. Quero ouvir César Menotti e Fabiano. Ofereço para todos que estão curtindo a antena. Antena 102 é sucesso. Coloca o meu nome no sorteio.
1: Valeu, Cris. Abraço para você também, minha amiga Cris. Vamos, o trem aqui tá entupido de mensagem. Sucesso. Audiência do Antena Play.
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1: Estamos aqui na aclimação, na sintonia. Nosso amigo Edson, valeu Edson. Olá Edson, Gilmar, as meninas estão me acompanhando todos os dias aí na programação do Antena Play.

0: Felipe Falcão aqui na Antena Play.
1: E o sertanejo bom demais.
0: Tudo de bom pra você ligado aí no 102.3 Antena, a rádio da sua cidade. Agora tem mais mensagem, a Beth tá com a gente também, o pessoal do Dercílio, né, na sintonia. Os meninos também, o pessoal das obras aí, ó, em peso, né, curtindo a audiência do programa. É absoluta em toda Noroeste Paulista. O Reginaldo tá dizendo aqui, ó, tá com César e Paulinho pra nós aí. É, coincidiu, né?

0: mexe com um trem desse?
1: Como é que mexe, meu? Como é que mexe? André Luiz, como é que você tá, André Luiz?
2: Fala, japa! Escolhe uma boa aí, japonês.
1: Boa!
2: Escolhe aí, fica no teu gosto. Feriadão em Santa Fé do Sul hoje.
1: Show!
2: Tomando uma já, logo na hora do almoço. Esquentar os tambores.
1: Aê, moçada, Santa Fé do Sul. André, um abraço pra você também. Tá de boa hoje, em plena sexta-feira. Você tá só no tsclec, meu amigo. Vamos mandar um binosmala pro André, pessoal da Caixa lá de Santa Fé do Sul. Grande abraço, André.
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1: Nossa senhora, é bom demais.
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1: Coisa linda, hein?
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4: Estica.

Santa Mirosmar. Na nossa sexta-feira, cortou de uma vez, hein, Japa? Ei, DJ. Tava nas barbeiragens. Nossa senhora. Aos nossos amigos caminhoneiros também, o nosso abraço, o nosso carinho. A todos os motoristas que passam aqui por nossa região. Ei, moçada, tão fraco não, o pessoal fica na sintonia.

0: boa viagem a todos os motoristas aí, pessoal que tá passando aqui por nossa região, nosso abraço, obrigado pela audiência aí da moçada, beleza? Vamos lá, o que é pra fazer agora? Intervalo, né? Vamos faturar? Vou tocar mais uma? Vamos lá, nosso amigo Sidão tá por aqui também.
1: Boa tarde, meu amigo Creu Garcia.
0: Ô, Sidão.
1: Cid da Honda. Indo pra Ponta Linda, ouvindo a antena 102.
0: Não agito, hein,
1: assim. Meu amigo Creu, sextou, hein?
0: Sextou,
1: o frio tá indo embora, o final de semana chegando. Só abrindo aquelas latinhas que tem aquele rótulo dos dois pinguim. Chiclete, chiclete, chiclete, chiclete. Ô, meu amigo, manda aquela tijolada no peito, aqueles homens apaixonados, sabe? Começa a beber, começa a lembrar do passado. É, duelo de paixão, Ronaldo Viola. Eu ofereço pra todo ouvinte que tá ouvindo a programação. Fico com Deus, meu irmão. Final de semana iniciando, meu amigo. O frio que vai embora. Tchau, obrigado.
0: É, Cidão, chonado. Vamos tocar a moda do Cido lá. O pessoal que tá na... Tá no trampo aí nessa sexta-feira. Eu pensei que o Cido tava de folga e já fazendo aquele disclack. O Cido tá no trampo ainda, né, Cido? Só que entrega a moto aí. Moçada da Center Motos, um nosso abraço, hein?

0: E Praiano, aqui nas ondas da Antena 102, é o Antena Play.
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0: Lola vai mandando seu áudio aí pra concorrer ao Super Fardo.

0: De sabor aqui, mais um fardinho saindo aí no final do horário, hein? Pode ser seu, hoje é seu dia. 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
7: Vamos lá, chonados, estamos de volta aqui, tá tomando um cafezinho, por enquanto cafezinho, né, Didi? Tomando um cafezinho aqui, mais tarde, toma aquela aguinha, né?
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7: Aquela aguinha, quem pode, pode, né? Quem já pode, pode.
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7: Antes, Cleque. Sextou, bebê.
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7: Nosso amigo Walter também tá por aqui na audiência. Nosso amigo Silvio, obrigado pela audiência. Danilo Poiati também, Danilão, um abraço pra você, meu querido.
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7: Até do meu amigo Deva.

0: amigo Cleo, como que você tá, meu querido? Tudo bem com você?
1: Bom demais. Ué,
0: tudo bem, graças a Deus. O Cleo hoje já começou o programa, pra nós é o fim de semana carioca.
1: Aí, ó.
0: O que você acha? Tampa uma ou não, Cleo?

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5: Rádio Raiz, você curtindo aí a melhor programação do Brasil. Alô, Cibele, que nós vamos programa um chinelo B&V da Leque Papelaria, viu? Tá certo? Alô, Gabriele, nosso abraço, um beijão pra você, muito obrigado, viu? Muito obrigado pela audiência. Queria mandar um abraço pra Irene e pro Luizão, meus grandes amigos e irmãos aí, ó. Abração, Luizão. Alô, Irene, um beijão pra vocês, que Deus continue abençoando vocês, viu? Alô, Wilson da Gigante Hortaliças. Alô, Wilson da Gigante Hortaliças. O nosso abraço, Wilson, muito obrigado pela audiência também, sempre, sempre na sintonia, né, Wilson? E mandar uma boa tarde aqui também. Deixa eu ver a Marlene, também na sintonia lá do São Judas, né? Já tá participando do sorteio também, viu, Marlene? Muito obrigado pela audiência e também pelo carinho.

vida de meu Deus, César e Paulinha aqui na antena. Olha, vai mandando seu nome completo pelo WhatsApp da antena. No final do programa, nós vamos sortear um chinelo da B&V, da Leque Papelaria, viu? Nós vamos sortear um par de chinelo da B&V, da Leque Papelaria. Então, manda o seu nome completo pelo WhatsApp da antena. O ganhador deste chinelo. Olha a hora, 15 horas e 32 minutos.

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0: É a Copa do Mundo, versão 2026. É, ontem nós tivemos aí, a Turquia venceu os Estados Unidos por 3-2. Paraguai empatou com a Austrália ontem. Paraguai empatou com a Austrália. E ainda ontem o Equador venceu a Alemanha por 2-1. É, também a equipe do Curaçao, 0. E a equipe do Costa do Marfim, 2. Ontem a Tunísia perdeu por 3-1 para a Holanda. E ainda ontem o Japão empatou com a Suécia em 1-1. Amanhã teremos o Egito e Irã. Teremos também Nova Zelândia e a Bélgica amanhã. E hoje às 21 horas teremos aí a equipe do

0: Cabo Verde vai enfrentar a equipe da Arábia Saudita. Hoje às 21, Uruguai e Espanha, às 21 horas de hoje. Hoje às 4 da tarde, Senegal vai enfrentar a equipe do Iraque. Noruega vai enfrentar a equipe da França hoje às 4 horas da tarde. E amanhã teremos a equipe da Jordânia, vai enfrentar a Argentina amanhã. A equipe da Argélia vai enfrentar a equipe da Áustria amanhã às 23 horas. E amanhã ainda a equipe do RD Congo vai enfrentar Uzbequistão. E também amanhã a equipe da Colômbia vai enfrentar a equipe de Portugal amanhã às 20h30. E a equipe da Croácia vai enfrentar Gana amanhã, que é sabadão, né? E amanhã teremos também o Panamá vai enfrentar a equipe da Inglaterra.
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3: 15:44 é o Rádio Raiz. Alô, Dico, nosso abraço, Dico. Muito obrigado, Dico, pelo carinho da audiência. Um abração pro Milton Júnior também, né, viu? Um abração pra você, muito obrigado pela audiência, viu? Vai ligando pra cá, 36320161. O WhatsApp é o 997359981. Manda seu nome completo pelo WhatsApp da antena. Nós vamos sortear um par de chinelo B&V da Leque Papelaria. Então manda o seu nome completo pra cá que você poderá ser o ganhador, viu? Beleza pura, maravilha. Sempre aí na sintonia, ouvindo a antena 102. Alô, Renan Satinho, meu grande amigo. O nosso abraço, Renan.
4: Ô, Bocinho, boa tarde, beleza, meu irmão?
3: Beleza.
4: Minha esposa tá lavando a casa, que tá reformando aqui noitinho. E ela pediu pra você tocar aí, eu tô mandando pra ela Detalhes do Amor, hein? Manda aí, composição nossa. E ela tá na sintonia aqui, viu? Abraço, meu irmão. Deus abençoe. Boa sexta.

0: 15 horas e 53 minutos. Henrique Gabriel, Dona do Meu Destino. Alô, Roberto. Alô, Marli. Pediram e curtiram o sucesso aqui na antena. Obrigado, viu, Roberto, viu, Marli? Pelo convite também, viu? Fiquei feliz pelo convite, viu? Muito obrigado. Vamos sim, nós vamos sim, viu? É, vai ser o maior prazer em conhecer essa família linda aí, viu? Muito obrigado pela audiência. Nós vamos sim, tá? Tá agendado já o dia do churras. Oh, que beleza, hein? Que maravilha. Um abração pra vocês e eu fico feliz, viu? Fico feliz de saber que nós estamos sempre levando o que é de melhor pra vocês e agradando, e vocês durante muitos anos vêm acompanhando o Boquinha. Fico muito contente, viu? Muito feliz, viu? Parabéns, Roberto. Parabéns, Marli. Que Deus continue abençoando vocês, ok? 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

Muito bem, 15 horas e 59 minutos, Antena 102, a rádio da sua cidade. E mandar um abraço aqui pra Célia. Célia, muito obrigado, minha amiga, pelo carinho da audiência. Célia tá sempre ouvindo um pouquinho, né, Célia? Muito obrigado, viu? Lá em Fernandópolis, um abração pra toda a galera, todos os ouvintes de Fernandópolis também, sempre ouvindo o Rádio Raiz. Né, Célia? Muito obrigado aí pelo carinho da audiência também, sempre de radinho ligado. Olha a hora, 15 horas e

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5: É a notícia da hora, deixando você bem informado. O número de mortos por conta dos terremotos na Venezuela subiu nesta sexta-feira para 920 pessoas, segundo o balanço atualizado do governo venezuelano, às 14h20 de Brasília. Um balanço divulgado mais cedo nesta sexta também afirma que há 2.980 feridos. E na noite de quarta-feira, dois terremotos em sequência atingiram a região norte do país, onde fica Caracas. Além das mortes, os tremores derrubaram prédios e deixaram um rastro de destruição na capital venezuelana e arredores. E os sismos foram os mais fortes do país em mais de 100 anos.
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5: Muito bem, 16 horas e 12 minutos. Olha, vai mandando seu nome completo pelo WhatsApp da Antena. Nós vamos sortear no final do programa um chinelo BV da Leque Papelaria. Então, manda o seu nome completo.

0: 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Agora é o seguinte, hein? 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
3: 6 horas e 28 minutos, Eduardo Viana, insistir é o grande sucesso.

Legal, 16:30, é o Rádio Raiz. Alô, Kleber, o nosso abraço, Kleber, muito obrigado, Kleber, pelo carinho da audiência. Kleber pede a música Dona do Meu Mundo, né? A música Dona do Meu Mundo, é essa música que o Kleber pede é com César e Paulinho, né? Alô, Kleber, César e Paulinho, Dona do Meu Mundo. Olha, continua mandando seu nome completo pelo WhatsApp da antena. Tá chovendo o WhatsApp aqui, muitas participações. Nós vamos sortear um par de chinelos BV da Leque Papelaria, viu? Chinelos da marca BV da Leque Papelaria. Então manda seu nome completo pelo WhatsApp da antena.

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9: 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Olha só, rodou na boca do balaio, linda apresentação, sensacional. Segura, pião.
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0: É o Antena News, a notícia em primeiro lugar, deixando você bem informado. Duplo terremoto atinge uma Venezuela já abalada por outra catástrofe. Resgate improvisado e lento e falta de infraestrutura encararam a inoperância de um estado disfuncional e agravada por quase três décadas de comando chavista. E o duplo terremoto que assolou o território venezuelano na noite de quarta-feira desembocou na precariedade crônica que o país caribenho enfrenta há décadas sob administração chavista. A improvisação nos resgates de sobreviventes executados pelos próprios moradores, a lentidão na atualização do número de vítimas e desaparecidos e a carência geral de infraestrutura para atender a uma catástrofe cujos efeitos se agravaram a cada minuto e refletem o fracasso e a negligência do Estado no suporte à população.
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Manda um abraço aqui pro Pedro Oliera. Alô, Pedro. Alô, Sônia Regina. Nosso abraço, Sônia Regina. Um beijão pra você, minha amiga. Alô, Pedro Oliera, de Jales. Pra Pedro Oliera Júnior, né? De Jales. Pra toda a família Oliera de Vitória Brasil também, né? Que beleza. Nosso abraço, viu, Pedro? Muito obrigado pelo carinho da audiência. Couro de Boi com João Paulo e Daniel.

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4: 17 horas e 7 minutos.

0: domingo, grande sucesso aqui nas ondas da Antena 102. Alô, Charles! Tudo jóia, Charles? Tudo beleza pura? Maravilha, meu patrão!
1: Ô, meu amigo Boquinha, sextou, meu brother.
0: Eita.
1: E aí, como é que tá?
0: Tudo aí, bonito.
1: Jóia? Manda um abraço aí pro pessoal lá do Elza. E só terça-feira agora, hein?
0: Só
1: graças
0: terça, hein?
1: Graças a Deus.
0: Eita!
1: Um abraço, meu amigo. Fica com Deus. Uma ótima noite aí a todos.
0: Valeu, Charles. Um abraço pra você também. Que Deus continue te abençoando, meu irmãozinho. Muito obrigado, viu? Alô, Lene. Um beijão pra você, Lene. Muito obrigado pela audiência, viu, Lene? Alô, Sandrinha Brito. Sextou, Sandrinha. Um beijão pra você, minha amiga. Muito obrigado, Sandrinha Brito, pelo carinho da audiência, viu? Sempre, sempre na sintonia. Curtindo a Antena 102. Olha a hora, 17 horas e 12 minutos, enquanto o sol brilhar, Mato Grosso e Matias.

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10: O touro é pesado. Legal, 17h20. 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
10: Negócio 17 horas e 22 minutos. Alô, Marmota, meu grande amigo Marmota. Tá ouvindo o Boquinho, né, Marmota? Eita, da Rizel Combustíveis. Voltando de Minas Gerais, né, Marmota? Marmota. Alô, Zé Alicate. Zé Alicate é o proprietário da transportadora Lambança, né? Ê, Zé Alicate, o nosso abraço, meu patrão. Alô, Marmota, alô, Zé Alicate, alô, equipe da Rizel Combustíveis. O nosso abraço, o nosso carinho, voltando de Minas, boa viagem. Que Deus acompanhe vocês aí, viu? Que Deus acompanhe vocês aí, viu? Alô, César Zagolim, meu grande amigo da Zagolim Manutenções de Máquinas. Alô, César, o nosso abraço, muito obrigado pelo carinho da audiência também, viu, César? Um abração também, um carinho especial aqui, ó. Deixa eu ver aqui na sintonia. Alô, João, também na sintonia, né, João? Muito obrigado. Alô, Angélica, muito obrigado pela audiência e sempre, sempre na sintonia. Alô, Marmota da Rizel Combustíveis, segura, meu patrão.

0: 7h29. 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
4: É o Rádio Raiz até as 19 horas. 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E você poderá ser o ganhador, só mandar seu nome completo pelo WhatsApp da Antena. Mandar um abraço aqui. Alô, meu amigo Edmilson, pro pessoal da Roçafa Veículos, da Agromec, do Dorro, pessoal da Ripalta, alô Ricardo, alô Paulo, alô Vavá da Padaria, alô Bruno da Espetaria, alô João Bucheiro. Meu grande amigo João Bucheiro, é o pai do Edmilson Viana, né? Edmilson, João Bucheiro na sintonia. Alô, Fazolo, na Sempre Novo Funaria e Pintura, meu amigo Fazolo. Né, Fazolo? Tá sempre ouvindo o Boquinho também, né? Que beleza, hein? Nosso abraço, nosso carinho. Alô, meu amigo Biro, da Santa Casa, o Biro do Raio X, meu grande amigo também. Tá aí na sintonia, ouvindo a Antena 102.

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0: 17 horas e 45 minutos. Vamos agora atender aqui a participação da Carla, né, Carla? A Carla tá pedindo aí o triplex do ídolo. Ó, que beleza, hein? O triplex do ídolo. Então assim, vai, continua mandando seu nome completo pelo WhatsApp da antena. Daqui a pouco sorteio de um chinelo B&V da Leque Papelaria. Então manda o seu nome completo, viu? Alô, Carla, o triplex. A Carla pediu o triplex e mandou, e pediu as três músicas também do triplex, né? No seu cantor preferido. Aqui, beleza, hein? Nosso abraço, viu, Carla? Vamos tocar o triplex agora pra você, viu? Beleza? Nosso abraço, nosso carinho. 17 horas e 46 minutos. É o triplex do ídolo.
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0: É o triplex do ídolo. Alô, Carla.

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3: 18 horas e 3 minutos, Ronaldo Viola e Praiano. Proposta é o grande sucesso.

18h19, é Leandro e Leonardo Cama Fria, essa música foi pro, deixa eu ver aqui, quem pediu? Alô, Pedro Silva, de Crato, Ceará, lá do Ceará, de Crato, Ceará, Pedro Silva, muito obrigado pelo carinho da audiência, viu? Que Deus te abençoe, viu, Pedro? A todos do Ceará aí online, ouvindo um pouquinho pelo aplicativo, um abração pra vocês e muito obrigado pelo carinho da audiência também, viu? Tá certo? Alô, Laira, nosso abraço, Laira, está na audiência também, a vovó do Arthur, né, Laira? Abração pra você também, viu? Alô, meu amigo Osimar, grande Osimar, tá ouvindo um pouquinho também, né, Osimar? Eita, caboclo, alô, Laurinha, alô, Renato, abração pra vocês aí, viu? Ah, continua mandando seu nome completo pelo WhatsApp da antena, daqui a pouco é o sorteio, viu? Daqui a pouco é o sorteio do chinelo B&V da Leque Papelaria.

lá do Ribeirão Lagoa, gosta desse modão, né, Paulinho? Aê, Paulinho! Ó, mandar uma boa noite aqui pro Diego. Alô, Diego, um abração pra você também, viu, Diego? Tá aí ouvindo o Boquinho, nosso abraço, Diego. Alô, Lu, a Lu de Jales também, né, Lu? Um abração pra você, viu? Muito obrigado, Lu, pelo carinho da audiência também, viu? 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
5: E olha, atenção, atenção, a previsão do tempo, os termômetros marcando no momento, marcando 22 graus e a noite com poucas nuvens. Amanhã que é sábado, teremos a mínima 17 graus e a máxima 26 graus, sol com algumas nuvens e não chove amanhã. A mínima 17, a máxima 26. E no domingo, a mínima 18 e a máxima 27.
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5: 18:31, Antena 102. Alô, Luizão. Luizão, depois do retrô sertanejo, nós vamos tocar o seu modão, viu? Ô, Paulinho. Alô, Paulinho da Fuga. Depois do retrô sertanejo, nós vamos tocar a sua também, viu? Do Luizão também, né, Luizão? Modão, hein, Luizão? Alô, Arley, o nosso abraço, muito obrigado pela audiência, viu, Arley? Tá aí na sintonia. Alô, Wilson de Aparecida do Taboado, na sintonia.
8: Alô, Boquinho, e aí, tudo beleza? Ô, Boquinho, é o seguinte, faz pra nós lá o retrô sertanejo de hoje com Cleiton Camargo. Os três modão chonada aí do Cleiton Camargo, lá no retrô sertanejo. Estamos aqui escutando o Rádio Raiz, que é tudo de bom, hein? Tchau e obrigado!
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já no sorteador. E já pegamos aqui o número do celular sorteado. Vamos ver o final do celular, né, gente? O final do celular sorteado: 0399. 0399 é o final do celular sorteado. É, vamos ver quem foi o ganhador ou a ganhadora do chinelo B&V da Leque Papelaria. Vamos ver aqui quem foi o ganhador. Vamos ver aqui, atenção, atenção, pegando o nome aqui. Parabéns, parabéns, Osimar Aparecido Alves. Alô, Osimar Aparecido Alves, foi o ganhador aí do chinelo B&V da Leque Papelaria. Alô, Osimar, parabéns, Osimar, parabéns aí, foi o ganhador do chinelo B&V da Leque Papelaria. Só ir amanhã, né, já em horário comercial, e amanhã em horário comercial, e lá na Leque Papelaria, que seu nome já vai ser passado para eles, viu? E você vai pegar o seu chinelo B&V lá na Leque Papelaria, beleza? Parabéns, e você que não ganhou, não fica triste não, que segunda-feira tem mais sorteio de chinelo, viu? Segunda-feira tem mais sorteio de chinelo, beleza? Parabéns, Osimar!

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10: 18 horas e 53 minutos, Antena 102, a rádio da sua cidade. E vamos chegando ao final do programa, né, gente? Chegando ao final do programa, voltaremos amanhã, ao meio-dia amanhã, viu? E o Rádio Raiz volta na segunda-feira, às 9 horas, vem Cléo Garcia. Daqui a pouco tem a Voz do Brasil e o Rogério de Sá. Às 5 da matina volta o Rogério de Sá. Às 9 horas vem o Cléo Garcia. Ao meio-dia, eu volto ao meio-dia. E às 3 da tarde tem o Anderson Clayton com a Arena 102, ok? Um abraço a todos, fiquem com Deus e até amanhã! Fiquem com Deus e até amanhã, se Deus quiser, estaremos aqui com mais um programa ao meio-dia. Um abraço, gente, fiquem com Deus. Tchau, tchau.

0: Está no ar a Voz do Brasil. As notícias do governo federal que movimentaram o país no dia de hoje.
1: Olá, boa noite.
2: Boa noite para você que nos acompanha em todo o país.
1: Sexta-feira, 26 de junho de 2026.
2: Vamos ao destaque do dia: desenvolvimento da indústria naval brasileira.
1: Presidente Lula visita construções de barcos de apoio marítimo da Petrobras em Itajaí, Santa Catarina.
2: Eles fazem parte do programa Mar Aberto de renovação e ampliação da frota do sistema Petrobras.
1: Mais de 2 mil profissionais estão envolvidos na construção de 16 embarcações e presidente destaca a geração de empregos na indústria naval.
3: Por que não compra da China? Porque a China não paga salário do povo brasileiro.
2: E ainda, desemprego no menor patamar desde 2012.
1: Dados do IBGE apontam que taxa de desocupação ficou em 5,6% no trimestre encerrado em maio. Luana Karen.
4: Outro destaque foi a queda na taxa de subutilização, que atingiu 13,3%, o menor nível da série histórica.
2: E queda também na evasão escolar.
1: Censo da Educação mostra que abandono da escola diminuiu 61% entre 2022 e 2025.
2: Índice de reprovação no ensino médio também caiu 65% no período. Pablo Mundim.
5: De acordo com o Ministério da Educação, os resultados refletem um conjunto de políticas voltadas à permanência dos estudantes na escola, entre elas o programa Pé de Meia.
1: Hoje, na apresentação da Voz do Brasil, Mariana Jungmann e Luciano Seixas.
2: E acompanha a gente.

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1: O presidente Lula acompanhou hoje o andamento da construção de 16 barcos da Petrobras em Itajaí, Santa Catarina.
0: O programa Mar Aberto prevê a renovação da frota da companhia, com previsão de entregar 98 embarcações nos próximos 7 anos.
1: Lula também participou do lançamento ao mar de uma fragata da Marinha, a primeira de 4 unidades que estão sendo construídas para aprimorar a defesa marítima do país.
0: O presidente Lula visitou as construções de barcos de apoio marítimo da Petrobras em Itajaí, Santa Catarina. Mais de 2.000 profissionais estão envolvidos nas obras de 16 embarcações. A iniciativa faz parte do programa Mar Aberto de renovação e ampliação da frota do sistema Petrobras. Com previsão de entrega para julho, uma das embarcações em construção no estaleiro Detroit, em Itajaí, é a Starnav Electra de transporte de suprimentos. O barco conta com sistemas de geração e distribuição de energia, além de novas tecnologias de pintura e de sistemas anti-incrustação, contribuindo para menor consumo de combustível e menor nível de emissões de poluição. Segundo a presidente da Petrobras, Magda Chambriá, os empreendimentos se alinham com a política verde da empresa.
2: Esses barcos têm tecnologia atual embarcada, respeitam o nosso Acordo de Paris, respeitam as nossas intenções de sustentabilidade e apoio ao meio ambiente.
0: O presidente Lula destacou o fortalecimento da indústria naval brasileira.
3: A coisa custa 10 milhões mais barato. Por que que não compra da China? Porque a China não paga salário do povo brasileiro. Mas quando você compra de lá, você não desenvolve a indústria nacional. Quando você compra de lá, você não desenvolve tecnologia aqui. Quando você compra de lá, você não gera emprego aqui.
0: O programa Mar Aberto prevê a construção de 96 embarcações até 2032, com investimentos estimados de R$ 32 bilhões na indústria naval brasileira. Mais cedo, o presidente Lula participou em Itajaí da cerimônia de lançamento ao mar da fragata Cunha Moreira. Com 107 metros de comprimento, convés de voo e hangar para helicópteros, a fragata conta ainda com radares, sistemas de armas avançados e sensores integrados. Nesse projeto, o governo do Brasil está construindo 4 navios de guerra, com investimentos de quase 14 bilhões do Programa de Aceleração do Crescimento, o novo PAC. Reportagem Graziele Bezerra. A taxa de desocupação entre março e maio desse ano foi de 5,6%, menor patamar da série histórica.
1: E o rendimento médio do brasileiro aumentou.
0: Dados mostrados pela PNAD Contínua, divulgada hoje pelo IBGE.
4: O número de brasileiros procurando por uma oportunidade de trabalho retornou ao menor patamar da série histórica, iniciada em 2012. A taxa de desocupação no trimestre encerrado em maio foi de 5,6%. O índice ficou estável na comparação com o trimestre anterior e teve queda de 0,6 pontos percentuais em relação ao mesmo período do ano passado. Outro destaque da Pesquisa Nacional por Amostra de Domicílios Contínua foi a queda na taxa de subutilização, que atingiu 13,3%, o menor nível da série histórica, como explica o analista do IBGE, William Kratochwil.
5: Mais importante é quando observamos a subutilização do mercado de trabalho, ou seja, aqueles que trabalhavam menos horas do que gostariam, aqueles que estavam desalentados, aqueles que estavam fora do mercado de trabalho, mas estão potencialmente ligados a ele, que apresentaram reduções nos seus contingentes, e isso diminuiu a taxa de subutilização do mercado de trabalho, o que é um fator importante, mostrando que o mercado ele continua absorvendo a mão de obra que não estava sendo utilizada.
4: No caso dos empregados com carteira de trabalho assinada, o índice se manteve estável, com quase 40 milhões de pessoas formalizadas. No começo do ano, a gerente Fabiana Barros foi contratada em uma loja no centro de Brasília. Para ela, o cargo com carteira assinada representa tranquilidade.
6: Eu acredito que a vantagem ela é muito boa, porque além de ter os benefícios que a própria empresa fornece, que é o 13º, as férias, então assim, é muito bom.
4: O rendimento médio do brasileiro também subiu, como explica o subsecretário de Política Macroeconômica do Ministério da Fazenda, Rafael Ramires Leão.
7: O rendimento médio real dos trabalhadores no trimestre foi de R$ 3.726, uma alta de 4% em relação ao mesmo período do ano anterior. E na comparação com 2022, esse rendimento está 20% mais alto, um avanço que mostra que a queda no desemprego veio acompanhada de ganho real no bolso do trabalhador.
4: A taxa de ocupação medida pelo IBGE leva em conta empregados com ou sem carteira assinada, funcionários públicos, trabalhadores domésticos e trabalhadores que atuam por conta própria. O número de brasileiros ocupados chegou a 102 milhões e 700 mil, uma alta de 0,5% em relação ao trimestre anterior, o que representa 558 mil pessoas a mais incluídas no mercado de trabalho. Reportagem Luana Karen.
1: O governo do Brasil trabalha para tentar atualizar o teto dos microempreendedores individuais.
8: Durante participação no programa Bom Dia Ministro, produzido pela empresa Brasil de Comunicação, o ministro do Planejamento

0: para um patamar aí entre 130 e 140 mil, que é mais ou menos a reposição da inflação. Isso é absorvível desde que isso seja feito de maneira escalonada, entre 2027 e 2028. Fazendo isso de forma escalonada, a gente consegue absorver nas contas públicas, a gente consegue, inclusive, cumprir todo o nosso regramento orçamentário e fiscal.
1: Criação de gado irregular, garimpo ilegal e desmatamento em área de conservação.
2: Todos esses crimes foram desarticulados em uma operação do ICMBio no estado do Pará, que terminou essa semana.
1: Durante a ação de fiscalização, o órgão encontrou fortes indícios de criação clandestina de gado dentro da Estação Ecológica da Terra do Meio.
3: Uma área de proteção ambiental que abriga diversas plantas e animais, como o macaco-aranha da testa branca, que está em perigo de extinção. Essa é a Estação Ecológica Terra do Meio, localizada entre os rios Xingu e Iriri, no Pará. Foi nessa importante área de proteção ambiental que o Instituto Chico Mendes de Conservação da Biodiversidade realizou a Operação Pasto Nulos para acabar com o desmatamento ilegal, a criação de gado irregular e o garimpo ilegal. A ação começou no dia 3 de junho e foi marcada por resistência dos invasores, que ameaçaram policiais, destruíram pontes e tentaram furtar o gado apreendido. Ao todo, foram aplicados 6 milhões e 500 mil reais em multas, além de bens retidos, como escavadeiras, trator, motocicletas e motores estacionários. Fiscais também apreenderam ouro ilegal e mercúrio, que é um metal altamente tóxico que contamina água, peixes e seres humanos, e 436 cabeças de gado, que agora terão outro destino, como explica o presidente do ICMBio, Mauro Pires.
4: E esse gado depois foi destinado para programas sociais, né? Para combate à fome, para a merenda escolar, né? De escolas municipais, também para hospitais, é importante dizer.
3: De acordo com Mauro Pires, os criminosos eram reincidentes, já tinham sido multados e foi encontrada uma grande rede de atividades ilegais.
4: Não se trata ali de um pequeno produtor que tinha duas, três vacas de produção leiteira ou para sua família. A gente estava falando de uma rede clandestina de criação de animais em áreas protegidas e prejudicando aqueles produtores que seguem as regras, atalho estadual.
3: Além do ICMBio, a Operação Pasto Nulos contou com o apoio da Força Nacional, Polícia Federal, Polícia Militar do Pará e IBAMA. Reportagem Raquel Mariano.
2: Flutuante da Previdência, que leva atendimento a comunidades afastadas dos centros urbanos.
1: O novo PrevBarco foi inaugurado em Belém, no Pará, e vai atender municípios do arquipélago do Marajó e do Amapá.
5: Uma nova agência flutuante do INSS foi inaugurada nesta sexta-feira em Belém, no Pará. O PrevBarco Belém 2 vai levar serviços previdenciários e assistenciais a comunidades ribeirinhas, indígenas e quilombolas de difícil acesso no Marajó e no Amapá. Os atendimentos ocorrem de forma direta, sem a necessidade de agendamento prévio. Durante a solenidade, o ministro da Previdência Social, Volney Queiroz, revelou o impacto pessoal que a iniciativa causou em sua gestão.
6: Esse PrevBarco, desde quando nós tivemos o primeiro contato na Previdência Social com a política do PrevBarco, foi uma coisa que me emocionou, chamou minha atenção e fez com que eu quisesse me dedicar a aumentar o número de PrevBarcos e a fortalecer essa política.
5: A presidente do INSS, Ana Cristina Silveira, defende que a nova estrutura flutuante consolida uma previdência social mais inclusiva e acolhedora.
7: O PrevBarco é, acima de tudo, um símbolo. Símbolo do Estado que cada vez seguimos para chegar às pessoas. Símbolo de uma gestão que não espera o cidadão, que vai para ele e garantindo que nenhum brasileiro fique para trás.
5: O modelo operacional destaca-se por ser resolutivo, ou seja, ele permite que o cidadão saia com o resultado do requerimento na hora. O tratorista Isaías Rosário da Silva, de 65 anos, conseguiu a concessão da aposentadoria diretamente no barco e celebrou a agilidade do serviço.
8: Foi feliz, porque já estou com a carta já aposentado. Vai ajudar bastante, eu nem falava, né? E agora foi maravilhoso.
5: Com a chegada do Belém 2, o Ministério da Previdência Social eleva para 7 o número de PrevBarcos em atividade simultânea nos rios da região norte. Reportagem Pedro Sardinha.

0: As Relações Exteriores confirmou as mortes de uma brasileira e um brasileiro entre as vítimas dos fortes terremotos que atingiram a Venezuela na última quarta-feira.
1: O Itamaraty afirmou em uma rede social que está prestando assistência consular às famílias das vítimas.
0: Hoje, uma missão humanitária do Brasil partiu de Guarulhos, em São Paulo, com destino a Maracay, na Venezuela.
1: Foram enviados cães farejadores e equipamentos especializados para busca e resgate urbano, além de equipes e materiais médicos para cuidado das vítimas.
2: O Brasil enviou nesta sexta-feira ajuda humanitária para a Venezuela. A aeronave KC-390 Millennium da Força Aérea Brasileira decolou de Guarulhos, em São Paulo, com destino a Macaray, na Venezuela. Foram enviados médicos, cães farejadores e equipamentos especializados para apoiar a Venezuela após os terremotos da última terça-feira. São 12 toneladas de material de apoio e uma equipe de busca e resgate urbano, que reúne profissionais da Secretaria Nacional de Promoção e Defesa Civil, de militares do Corpo de Bombeiros de Minas Gerais, São Paulo e do Paraná, além de especialistas da Agência Nacional de Telecomunicações, a Anatel. A missão humanitária brasileira é coordenada pela Agência Brasileira de Cooperação do Ministério das Relações Exteriores. Priscila Machado, para a Voz do Brasil.
0: De acordo com o último balanço divulgado pelo governo da Venezuela, 920 pessoas morreram e mais de 3 mil ficaram feridas.
1: Ainda segundo o governo venezuelano, mais de 4 mil pessoas estão desalojadas e mais de 300 edificações foram afetadas.
0: Agora há pouco, a Força Aérea Brasileira informou que um hospital de campanha da Marinha do Brasil será transportado neste sábado para apoiar a Venezuela após os terremotos registrados na última quarta-feira.
1: A FAB disse que a aeronave KC-390 Millennium vai transportar, além de estrutura do hospital, equipe médica que prestará apoio aos venezuelanos.
0: A decolagem está prevista para as 8 horas da manhã, horário de Brasília, na base aérea do Galeão, no Rio de Janeiro.
1: Um estudo promovido entre pacientes com obesidade grave ou associada a outras comorbidades, como hipertensão, vai medir os impactos de canetas emagrecedoras à base de semaglutida sobre o Sistema Único de Saúde.
0: Anunciado hoje pelo ministro da Saúde, Alexandre Padilha, o estudo vai ser feito ao longo dos próximos 2 anos, com 250 pacientes do Grupo Hospitalar Conceição, do Rio Grande do Sul.
1: O ministro explicou que um dos objetivos é observar as vantagens da aplicação da medicação para o SUS e para os pacientes que, por vezes, não estão aptos à cirurgia bariátrica, por exemplo.
3: Pessoas que estão esperando na fila de cirurgia bariátrica, mas que não têm condições clínicas sequer de fazer a cirurgia. Então, se pacientes que estavam esperando conseguem reunir as condições clínicas para fazer a cirurgia bariátrica, ou mesmo se tem um impacto a ponto de reduzir a necessidade de fazer a cirurgia bariátrica. Como também nós vamos observar pacientes que têm obesidade e comprometimento cardíaco. Então, o que, que isso tem de impacto nesses pacientes?
0: Padilha destacou também que a adoção das canetas emagrecedoras como protocolo permanente do SUS contra a obesidade e outras doenças depende da produção da medicação no Brasil.
3: Mais da população brasileira tem sobrepeso a partir da pesquisa feita pelo Vigitel do Ministério da Saúde, que faz a vigilância nas capitais do país, e 1/4 da população brasileira que estão obesas. Então, nós estamos falando de dezenas de milhões de pessoas. Toda vez que você fala em medicação para larga escala de uso no SUS, você tem que conseguir produzir no Brasil, ou senão você não tem sustentabilidade dessa oferta.
1: A pesquisa será realizada com recursos transferidos ao hospital pela Fundação de Apoio da Universidade Federal do Rio Grande do Sul, provenientes de aporte financeiro da produtora do medicamento.
0: A educação pública brasileira avançou em indicadores importantes.
1: A taxa de reprovação no ensino médio e de abandono escolar caíram em torno de 60% em 3 anos.
0: Por outro lado, aumentou a taxa de aprovação dos estudantes.
1: Resultados do censo escolar divulgados hoje pelo Ministério da Educação
0: contribuíram para o resultado um conjunto de políticas públicas, com destaque para o programa Pé de Meia.
4: Mais estudantes permanecendo na escola, passando de ano e concluindo o ensino médio. É o que mostram os dados do censo escolar divulgados pelo Ministério da Educação nesta sexta-feira. Entre 2022 e 2025, a reprovação no ensino médio caiu 62%. O abandono escolar diminuiu 61%, enquanto a distorção idade-série, indicador que mede o atraso escolar, foi reduzida em 28% em 3 anos. No mesmo período, período, a taxa de aprovação aumentou 11%. Uma revolução na educação brasileira, avaliou Leonardo Barchini, ministro da Educação.
5: Para todos os indicadores, a gente teve uma melhoria significativa que a gente há muito tempo não via. E pela primeira vez, esses três indicadores estão juntos. Diminuição do abandono, diminuição da repetência e diminuição da distorção. A gente, em história recente do Brasil, nessa revolução que a gente fez nas últimas décadas de botar todo mundo para dentro da escola, a gente não tinha visto que esses fatores concomitantemente melhoraram no país.
4: De acordo com o Ministério da Educação, os resultados refletem um conjunto de políticas voltadas à permanência dos estudantes na escola. Entre elas, o programa Pé de Meia, que oferece incentivo financeiro para que alunos do ensino médio frequentem as aulas, concluam os estudos e participem do Enem. Foi o que destacou o ministro Leonardo Barchini.
5: A retomada dos programas do MEC, dinheiro direto na escola, a melhoria da alimentação escolar, do recurso para alimentação escolar, para o transporte escolar, tudo isso contribui para um conjunto de melhorias que nós vislumbramos nos últimos 4 anos. Mas eu poderia dizer que o Pé de Meia é o carro-chefe dessa política toda de melhoria que foi implementada desde 2023.
4: O censo também aponta avanços em outras áreas da educação. As inscrições de 2025. A educação em tempo integral passou de 15% para 25,8% das matrículas, atendendo quase 9 milhões de estudantes. E o número de escolas com internet para uso pedagógico aumentou 43,7%, beneficiando cerca de 24 milhões de alunos. Os resultados são confirmados pela PNAD contínua do IBGE. Em apenas um ano, aumentou o número de jovens de 15 a 17 anos matriculados no ensino médio e caiu a proporção de estudantes fora da escola. Reportagem Pablo Mundim.
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1: Quando obras visuais não são cuidadas, cores se desbotam, traços se perdem e até o mais importante, pode se apagar, aquilo que as obras representam para a história.
0: Por décadas, isso ocorreu com um mural de 15 metros que habita o nono andar do edifício sede do Ministério da Educação em Brasília.
1: A obra da artista carioca Gilda Reis, batizada de Educação, é um retrato das desigualdades do país e um lembrete de que o conhecimento é o caminho para a justiça social.
0: Na reportagem especial de Thaís Antônio, você vai saber como a restauração desse mural é também um resgate do direito à memória.
7: Uma obra marcada pela passagem do tempo, mas que passou por meses de restauração para recuperar suas cores, formas e a identidade artística originais. O mural Educação fica no nono andar do edifício sede do MEC em Brasília. Produzido nos anos 60, a convite de Oscar Niemeyer, um mural de 15 metros quadrados que integra o projeto original do prédio e retrata desigualdades sociais brasileiras, destacando a educação como instrumento de transformação. A obra é da artista carioca Gilda Reis Neto. A filha de Gilda, Marta Reis, participou da cerimônia de entrega do painel restaurado. Ela não conhecia o painel pessoalmente, mas relembra que ouvia a mãe se queixar do estado em que a obra se encontrava.
8: Ela sonhou em ver esse painel restaurado. Ela passou muitos anos fora do Brasil. Quando ela voltou, ela veio a Brasília e ela disse: alguém tem que fazer alguma coisa, não pode deixar.
7: A restauração do painel contou com a participação de mais de 30 pessoas da Universidade Federal de Pelotas. Um trabalho complexo que envolveu muita pesquisa e inovação, como lembra a professora Karen Caldas, que atuou ativamente durante o processo.
9: Ele fala de educação, ele tem tudo a ver também com um projeto de pensar a educação como base.
7: João Ribeiro, servidor do MEC, se impactou ao encontrar a obra desgastada quando entrou para o quadro do Ministério há mais de 20 anos. Desde então, acompanhou e defendeu a ideia de ver a restauração acontecer. Agora, ao acompanhar o resultado final, João conta que a emoção falou mais alto.
10: Essa utopia de Brasília, essas realidades que são mostradas aqui, nessa inclusão, nessa tentativa de inclusão, de construir uma sociedade mais democrática, essa ideia da democracia que a gente precisa construir diariamente, né?
7: O processo de restauro do mural preserva uma obra que atravessa décadas e ajuda a contar parte da história do Ministério e também de Brasília, como destaca o ministro da Educação, Leonardo Barroso.

0: Bikini.
1: Essa reinauguração dessa obra de arte é um dia muito marcante, especialmente para mim, e desde o começo vim aqui visitar o nono andar e ficava matutando por que que esse painel estava tão escondido e tão maltratado. Hoje é um dia de muita emoção para nós e para todos aqui que são servidores do MEC, que estão aqui há muito tempo.
0: A reinauguração encerra uma trajetória de abandono da obra que chegou a ficar coberta por tapumes. Em 1992, técnicos do IFAM redescobriram o mural já deteriorado. Na época, uma tentativa de restauração não avançou e o Ministério optou apenas por proteger o mural com portas de vidro. O processo de restauro começou em 2025 e foi concluído este ano com suas características originais. Reportagem Thaís Antônio.
2: Essas foram as notícias do Governo do Brasil.
3: Uma realização da Secretaria de Comunicação Social da Presidência da República.
2: Com produção da Empresa Brasil de Comunicação.
3: E agora com as notícias do Poder Judiciário e do Congresso Nacional. Boa noite, um bom fim de semana.
2: A gente volta na segunda-feira. Boa noite.
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6: Justiça em números 2026, estoque de processos cai e ano de maior demanda da série histórica.
7: STJ determina a criação de plano para a atuação da PM paulista em manifestações públicas.
6: Justiça do Trabalho determina que a empresa recontrate tratorista demitido após voltar de internação psiquiátrica.
7: Boa noite, eu sou o Arthur Filho.
6: E eu sou Walter Lima.
7: O Poder Judiciário encerrou 2025 e meio de processos em tramitação, segundo dados consolidados do relatório Justiça em Números 2026, apresentados pelo Conselho Nacional de Justiça.
6: O resultado representa redução de 3.400.000 processos em relação ao ano anterior e deixa o acervo em patamar inferior ao registrado entre 2020 e 2023, período em que chegou a 84.300.000 processos.
7: Os dados evidenciam que a redução do estoque processual ocorreu de um ano de alta demanda. Em 2025, ingressaram 40.900.000 processos judiciais, 1.400.000 a mais do que em 2024. Esse foi o maior volume de casos novos da série histórica iniciada em 2009.
6: O relatório também traz dados sobre a presença do judiciário no território nacional. Dos 5.571 municípios brasileiros, quase metade são sedes de comarca na Justiça Estadual.
7: STJ determina que o Estado de São Paulo apresente protocolo para a atuação da Polícia Militar em manifestações públicas.
6: O plano deverá ser apresentado em 60 dias corridos após a elaboração de diagnóstico inicial. Fátima Uchoa.
8: Entre as diretrizes do plano está a proibição do uso de armas de fogo fora das hipóteses legais. Caberá ao juízo da execução aprová-lo e acompanhar a implementação. A decisão da primeira turma do STJ atendeu a pedido da Defensoria Pública de São Paulo, que apontou abusos da PM durante manifestações como detenções indevidas, uso excessivo da força, de bombas de efeito moral e balas de borracha sem justificativa. O colegiado concluiu ser legítima a intervenção judicial no caso, pois a omissão do Estado em regulamentar e controlar eventuais excessos da PM e não há protocolo atual com parâmetros de atuação policial em manifestações públicas. O relator foi o ministro Paulo Sérgio Domingues.
7: A empresa deve recontratar tratorista demitido após voltar de internação psiquiátrica.
6: Para a Justiça do Trabalho, a demissão foi discriminatória.

0: colegiado manteve a condenação, porque teria havido preconceito por parte da empresa, o que já é de entendimento do TST sobre casos que envolvam doenças psiquiátricas, como é o caso do
1: 30ª edição do curso de datas eleitorais, edição Brasil, voltado à formação de mulheres que vão disputar as eleições gerais de 2026.
2: A ideia é fortalecer a participação feminina na política. Adriana Carrara.
3: O curso será realizado em formato híbrido. Nos dias 8 e 9 de julho, as atividades presenciais acontecem em

0: Associação Nacional das Defensoras e Defensores Públicos, com apoio do Tribunal Superior Eleitoral e do Governo da França. A abertura do evento será transmitida ao vivo pelo canal da Justiça Eleitoral no YouTube e pela TV Justiça. As inscrições podem ser feitas até o dia 30 de junho por meio de formulário que está disponível no site tse.jus.br.
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1: A você, uma boa noite.
2: Bom fim de semana e até segunda-feira.
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1: Eu sou Paula Groba.
2: E eu sou Ricardo Nakaoka.
1: E estes são os destaques de hoje do Jornal do Senado, que começa agora.
2: Avançam medidas para combater evasão escolar de pais e mães jovens.
1: Projeto sobre atendimento médico em instituições para idosos gera debate no Senado.
2: Senadores manifestam solidariedade às vítimas de terremotos na Venezuela.
1: Boa noite.
2: Boa noite.
1: A evasão escolar provocada pela maternidade, paternidade e parentalidade precoce pode ganhar um novo enfrentamento no país. Avançou no Senado um projeto que estabelece uma série de medidas para garantir a permanência de estudantes na escola nessa situação.
2: Entre as ações previstas está a obrigação de

0: por crianças pequenas sejam privadas da formação escolar. A relatora, senadora Ivete da Silveira, do MDB de Santa Catarina, defendeu as medidas.
1: A falta dessa proteção, sabemos bem, cria pessoas que algumas das capacidades mais necessárias para a vida social, entre as quais se contam o aprendizado de padrões éticos, universais e racionais, algo diferente daqueles aprendidos no ambiente familiar, bem como a educação científica necessária como fundamento da qualificação da mão de obra, o que será imprescindível para que o futuro adulto possa adquirir bom padrão de vida.
0: O projeto, que já havia sido aprovado na Comissão de Assuntos Sociais, seguiu para a Comissão de Educação.
2: E o tratamento da hemofilia no Brasil ainda esbarra em desafios importantes, especialmente nas desigualdades de acesso a medicamentos e terapias mais avançadas entre as diferentes regiões do país.
3: Esse foi o tema de uma audiência pública realizada na Comissão de Assuntos Sociais do Senado, que buscou discutir formas de ampliar e qualificar o cuidado oferecido aos pacientes. Repórter Marcela Diniz.
4: O tratamento preventivo básico é oferecido no SUS e recentemente foram incorporados medicamentos mais tecnológicos e menos invasivos para alguns tipos de hemofilia, doença que afeta a coagulação do sangue. O Brasil é referência internacional no tratamento da doença, mas o acesso ainda não é equitativo. Pessoas que vivem longe de capitais ou regiões metropolitanas são as mais prejudicadas, segundo a presidente executiva da Associação Brasileira de Pessoas com Hemofilia, Indianara Galhardo.
5: Chega lá, olha, não tem a dose total do mês, tem a dose da semana e volta para casa e tem que ir toda semana. E geralmente o hemocentro não notifica antes o paciente.
4: A inclusão da hemofilia na Política Nacional de Doenças Raras, Ciência. O senador Flávio Arnes, do PSB do Paraná, se comprometeu a elaborar um documento sistematizando essas demandas.
6: Nós vamos elaborar no Senado, como desdobramento dessa audiência pública, também um documento da linha de cuidados, ciclo da vida. Ciclo da vida é o acompanhamento de políticas públicas e precisamos avançar para coisas novas.
4: O Programa Nacional de Coagulopatias Hereditárias acompanha atualmente 35.852 pacientes. 34% deles têm hemofilia do tipo A, a mais comum, e 6% hemofilia do tipo B.
2: E o projeto que garante atendimento médico em instituições de longa permanência para idosos foi tema de debate na Comissão de Direitos Humanos do Senado. A proposta já aprovada pela Câmara dos Deputados recebeu críticas de todos os participantes da audiência.
3: As preocupações giram em torno da forma como o texto foi construído e dos impactos da medida na rede de cuidados aos idosos. Repórter Márcio Maturana.
7: O projeto foi criticado por todos os debatedores. O texto determina que esses estabelecimentos atuem em conjunto com o Sistema Único de Assistência Social e com o Sistema Único de Saúde. Foram apontados problemas pela representante do governo, Daniela Jenkins, do Ministério do Desenvolvimento e Assistência Social.
8: Caso isso passe, a gente vai ter um resultado absurdo, desastroso, né? E também aumentar a desigualdade. Por quê? Porque se a gente não tem um serviço público, quem depende de serviço público não vai ter acesso. Agora, quem pode pagar, vai ter.
7: A presidente da comissão, Damaris Alves, do Republicanos do Distrito Federal, quer debater mais o assunto.
9: Escrever um texto sem ouvir realmente quem precisava ser ouvido. E eu estou sentindo o peso da minha responsabilidade agora.
7: Depois da Comissão de Direitos Humanos, o texto precisa ser analisado ainda na Comissão de Assuntos Sociais.
2: E está pronto para ser analisado pelo Plenário do Senado um projeto que obriga órgãos públicos de proteção e defesa do consumidor a oferecer atendimento à distância, preferencialmente pela internet. Pelo texto, o poder público fica obrigado a garantir à população acesso a esses serviços para o recebimento e processamento de representações e denúncias.
3: De acordo com a relatora da medida, senadora Damaris Alves, do Republicanos do Distrito Federal, a falta de atendimento digital eficiente dificulta a proteção do consumidor no cenário do comércio eletrônico. A parlamentar ainda pontua que a proposta fortalece a cidadania, amplia a transparência e garante que os direitos do consumidor sejam protegidos na prática.
10: A ausência de canais digitais eficientes de atendimento público compromete a efetividade da proteção do consumidor. É necessária uma solução urgente, pois a cada ano mais e mais brasileiros são afetados e o fluxo de comércio continua a crescer aceleradamente.
2: O plenário do Senado fez um minuto de silêncio em homenagem às vítimas dos terremotos que atingiram a Venezuela. Senadores também manifestaram solidariedade às famílias e defenderam

0: o apoio humanitário do Brasil ao país vizinho.
1: O presidente da Comissão de Relações Exteriores, senador Nelsinho Trade, do PSD de Mato Grosso do Sul, destacou a participação de equipes brasileiras na missão de ajuda e ressaltou a importância do fortalecimento dos corpos de bombeiros para atuação em emergências e resgates.
0: O Captronomia, que acontece todos os anos em Brasília, pode dar o turístico oficial do Brasil.
1: Um projeto apresentado no Senado reconhece o evento como de relevante interesse turístico nacional. Repórter Henrique Nascimento.
2: Brasília já é parada obrigatória para motociclistas de várias partes do país durante o Capital Moto Week. O evento reúne motos, shows, gastronomia, camping e programação cultural todos os anos na capital federal. A Vanderleia de Oliveira acompanha de perto essa movimentação e diz que o encontro já virou tradição.
3: É um evento maravilhoso, tem gastronomia, tem como você pagar e montar sua barraca para dormir, tem shows, tem de tudo.
2: Um projeto da senadora Leila Barros, do PDT do Distrito Federal, reconhece o Capital Moto Week como evento de relevante interesse turístico nacional e inclui um encontro no calendário turístico oficial do Brasil. Esse calendário foi criado para divulgar festas e eventos capazes de atrair visitantes e movimentar a economia local. Durante a discussão da proposta que criou o calendário, o então senador Fernando Farias, de Alagoas, destacou o potencial turístico da medida.
4: São festas e eventos que marcam os diversos calendários municipais e que poderão atrair mais turistas, desenvolvendo inclusive regiões menos conhecidas desse nosso país de dimensões continentais.
2: O projeto que reconhece o Capital Moto Week como evento de relevante interesse turístico nacional ainda vai passar pelas comissões do Senado.
1: Edição de Paula Groba e trabalhos técnicos de João Lira, o Jornal do Senado fica por aqui. Acompanhe agora as notícias do Tribunal de Contas da União e da Câmara dos Deputados. Boa noite.
0: Boa noite e um bom fim de semana.
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6: O Tribunal de Contas da União avaliou o programa Agora Tem Especialistas, do Ministério da Saúde. A iniciativa busca ampliar o acesso da população a consultas, exames e cirurgias com especialistas pelo SUS, o Sistema Único de Saúde. O principal ponto analisado foi a estrutura para reduzir a espera por consultas, exames e outros atendimentos. A auditoria apontou que falta integração e eficiência nos sistemas de tecnologia que deveriam gerenciar as filas e os recursos da política. Em 2025, o programa não conseguiu manter o desempenho dos anos anteriores na realização de cirurgias. Uma das razões é a falta de monitoramento, que impede que as informações sejam acompanhadas de forma adequada. O tribunal fez recomendações ao Ministério da Saúde. Saiba mais.
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7: Comissão aprova infiltração policial em apuração de exploração sexual.
8: Avança projeto que impõe medidas mais rígidas ao acusado reincidente.
7: Deputados estudam manter auxílio alimentação nas férias do trabalhador.
8: Proposta define atendimento para pessoas com deficiência em desastres.
7: Boa noite. Comissão aprova projeto que estabelece protocolo para pessoas com deficiência em casos de desastre ambiental. A repórter Júlia Lopes tem detalhes sobre a proposta.
9: Segundo o Serviço Geológico do Brasil, quase 4 milhões de pessoas vivem atualmente em áreas de risco no país. Dentro desse grupo estão cidadãos com algum tipo de deficiência ou dificuldade de mobilidade, que se encontram entre os mais vulneráveis. Diante desse cenário, a Comissão de Integração Nacional e Desenvolvimento Regional aprovou o projeto que estabelece regras específicas para o atendimento de pessoas com deficiência ou com mobilidade reduzida em situações de emergência. O texto aprovado incorporou as modificações da Comissão de Defesa dos Direitos das Pessoas com Deficiência e define que o Sistema Nacional de Proteção e Defesa Civil será responsável pela coordenação, implementação e monitoramento desses protocolos. O relator da proposta, deputado Tiago De Joaldo, destaca que essas pessoas enfrentam barreiras físicas, comunicacionais e sociais que dificultam a evacuação e o acesso à ajuda e que a adoção desses protocolos é fundamental para garantir mais segurança.
10: A gente sabe da dificuldade que as pessoas

0: pessoas com deficiência principalmente têm, né, de participar do processo de evacuação, do processo de resgate. E esse projeto de lei, ele busca exatamente trabalhar antecipadamente, né, a política nacional voltada a se prever, inclusive a identificação de mapas, onde é que existem pessoas com deficiências, em lugares de riscos, para que antecipadamente a Defesa Civil possa preparar planos de evacuação específico, que aqueles lugares que poderão servir como local de concentração das pessoas evacuadas e resgatadas tenham acessibilidade, enfim, de uma forma que essas pessoas sofram menos quando essas situações difíceis acontecerem.
1: De acordo com o IBGE, o Brasil tem mais de 14 milhões de pessoas com deficiência, o que representa 7,3% da população com 2 anos ou mais. Esses números reforçam a necessidade de políticas públicas específicas para garantir segurança e atendimento adequado em momentos de emergência. Entre as medidas previstas na proposta estão a identificação e o cadastramento de pessoas com deficiência que vivem em áreas de risco, a inclusão de um capítulo específico nos planos de contingência, a capacitação de agentes para atendimento especializado, além de garantia de acessibilidade em abrigos e centros de assistência. O projeto também prevê a divulgação de informações em formatos acessíveis e a criação de mecanismos de coordenação entre órgãos públicos, a sociedade civil e instituições especializadas. O projeto, que busca melhorar os protocolos de segurança e atendimento das pessoas com deficiência ou com dificuldade de mobilidade no âmbito da Política Nacional de Proteção e Defesa Civil, agora aguarda análise na Comissão de Constituição e Justiça. Da Rádio Câmara de Brasília, Júlia Lopes.
2: Meio Ambiente.
3: Felipe Beccari, do Podemos de São Paulo, apresentou o projeto que institui a Virada Nacional da Castração de Cães e Gatos. A iniciativa prevê a realização anual de mutirões gratuitos de esterilização em todo o país, com prioridade para famílias de baixa renda e animais em situação de rua.
4: Segundo Felipe Beccari, a proposta busca reduzir a superpopulação e o abandono de animais, além de prevenir doenças que podem afetar a saúde pública. O texto também prevê a ações de educação para guarda responsável e integração com campanhas de vacinação e proteção animal.
2: Transportes.
3: Comissão aprova projeto que aumenta a segurança de pedestres com deficiência. A repórter Maria Neves tem mais informações sobre o texto.
5: A Comissão de Viação e Transportes da Câmara aprovou o projeto do deputado Murilo Galdino, do Republicanos da Paraíba, que visa aumentar a proteção da pessoa com deficiência ou com mobilidade reduzida no trânsito. A proposta prevê expressamente que condutores de qualquer tipo de veículo serão sempre responsáveis pela segurança dos pedestres, especialmente das pessoas com problemas de locomoção. Como ressalta o relator, deputado Alexandre Guimarães, do MDB do Tocantins, o Código de Trânsito já determina que os motoristas são responsáveis pela segurança dos pedestres, mas não faz menção específica à proteção das pessoas com deficiência.
6: O projeto visa alterar do artigo 29 do Código de Trânsito Brasileiro, que é um artigo que visa a proteção dos carros maiores para os menores, dos menores para os ciclistas e motocicletas, dos ciclistas e motocicletas todos para os pedestres. Traz uma condição declaratória de proteção ainda maior com vulnerabilidade no trânsito. Pessoas com capacidade reduzida e deficiência são inseridas agora no corpo desse texto.
5: Alexandre Guimarães ressalta que o Brasil já conta com normas que reforçam a proteção das pessoas com deficiência no trânsito, como a Lei Brasileira de Inclusão. O deputado sublinha que essa legislação impõe ao poder público e aos particulares o dever de garantir acessibilidade e segurança no uso das vias públicas e dos serviços de mobilidade urbana. No entanto, na opinião do deputado, ainda assim, as mudanças na lei são fundamentais por dar ênfase ainda maior à responsabilidade dos motoristas. Segundo ele, sem isso, a proteção dos pedestres com deficiência ou mobilidade reduzida permaneceria prejudicada. A proposta, que reforça a proteção de pessoas com deficiência ou mobilidade reduzida no trânsito, ainda será analisada pela Comissão de Constituição e Justiça. Da

0: Rádio Câmara de Brasília, Maria Neves.
1: Direitos Humanos.
2: Comissão aprova infiltração policial para investigar exploração sexual de crianças e adolescentes. A repórter Mônica Tati explica a questão.
3: Projeto aprovado pela Comissão de Segurança Pública e Combate ao Crime Organizado da Câmara dos Deputados prevê medidas de reforço contra o tráfico, a prostituição e a exploração sexual de crianças e adolescentes. O texto reconhece essas práticas como atividades típicas de organizações criminosas e permite a adoção de instrumentos legais, como a infiltração de agentes policiais. Segundo o autor do projeto, o deputado delegado Paulo Bilinski, do PL de São Paulo, a infiltração já está prevista na Lei das Organizações Criminosas, mas é preciso prever uma nova legislação no caso específico de crimes sexuais contra crianças e adolescentes. Paulo Bilinski ressalta que muitos aliciadores e intermediadores operam por meio de redes sociais, fóruns fechados e plataformas de comunicação criptografadas, de difícil acesso para investigação.
4: A característica do crime de pedofilia, de tráfico de crianças, a característica, principal característica é que são ambientes extremamente fechados. Como você investiga um lugar da onde não sai informação? A única forma de investigar é com a infiltração. O Brasil tem uma dificuldade de fazer infiltração policial, que é um ambiente sem a prática e sem o costume. É um método de produção de prova que existe no Brasil, na legislação, faz tempo, mas não é empregado dessa forma, com essa facilidade.
3: Também amplio e eventual inclusão em programas especiais. A proposta busca ainda aprimorar a cooperação internacional, facilitando o intercâmbio de informações e operações com outros países. O projeto, que reforça o enfrentamento ao tráfico e à exploração sexual infanto-juvenil, será analisado pelas comissões de Previdência, Assistência Social, Infância, Adolescência e Família e de Constituição e Justiça e de Cidadania. Depois seguirá para a votação no plenário da Câmara. Da Rádio Câmara de Brasília, Mônica Tati.
1: Saúde.
5: Josivaldo JP, do União do Maranhão, defende a aprovação de projeto que cria uma política nacional de apoio a crianças e adolescentes neurodivergentes. Autor da proposta, ele explica que o objetivo é ampliar o acesso a diagnóstico, terapias e apoio escolar, com prioridade para famílias em vulnerabilidade.
2: Josivaldo JP também aponta que o projeto prevê a criação de um fundo nacional para financiamento de centros de atendimento, serviços itinerantes e formação de profissionais especializados. De acordo com o congressista, a maior parte dos recursos será destinada a famílias inscritas no CadÚnico.
1: Segurança Pública.
5: Proposta em debate na Câmara impõe medidas mais rígidas para acusados que cometam novos crimes. Saiba mais na reportagem de José Carlos Oliveira.
6: A Câmara dos Deputados analisa a proposta que altera o Código de Processo Penal para impor regras mais duras para criminosos reincidentes. O texto do deputado Domingos Sávio, do PL de Minas Gerais, permite à Justiça decretar a prisão preventiva de acusado preso novamente em flagrante após ter sido liberado em uma primeira audiência de custódia. Domingos Sávio argumenta que a medida vai prevenir a repetição de crimes cometidos por pessoas que já possuem histórico criminal e processos pendentes.
7: Prendeu uma vez, teve audiência de custódia, você tem o direito de ficar livre para responder em liberdade, mas foi preso pela segunda vez, houve uma reincidência, ele fica preso preventivamente enquanto tramita o seu julgamento para decidir qual é a pena. Ou seja, acaba com esse prende e solta. Isso está desmoralizando a polícia e incentivando o crime. Portanto, o meu projeto de lei que irá contribuir nessa guerra contra o crime.
6: A proposta foi aprovada na Comissão de Segurança Pública, inclusive com novas regras para facilitar a ação policial nas prisões em flagrante. Uma das alterações valida o flagrante baseado em denúncia anônima ou substâncias objetivas que levaram à ação policial. O texto aguarda a análise da Comissão de Constituição e Justiça, onde já recebeu o apoio da relatora. A aprovação definitiva na Câmara depende da apreciação do plenário. Da Rádio Câmara de Brasília, José Carlos Oliveira.
1: Comissões.
2: Relatório de comissão externa sobre feminicídios no Rio Grande do Sul, aprovado neste primeiro semestre, propõe diversas medidas

0: para combater o problema. A repórter Daniele Lessa nos conta as medidas sugeridas.
1: O feriado de Páscoa do ano de 2025, com 12 assassinatos de mulheres, foi o motivo de criação da Comissão Externa sobre Feminicídios no Rio Grande do Sul, que após realizar 43 reuniões e ouvir mais de 300 pessoas, aprovou seu relatório final com um diagnóstico da violência e com 95 propostas para o Estado e para uma política nacional de enfrentamento. A coordenadora da comissão, deputada Fernanda Melchiona, do PSOL Gaúcho, disse que o trabalho continua, agora levando as propostas a diferentes órgãos e cobrando medidas efetivas.
2: E a ideia não é um relatório final da comissão, é um relatório parcial para que a gente possa, até o ano de 2026, final do ano, a nossa comissão tem até janeiro de 2027, cobrar o que está sendo feito.
1: Entre as propostas estão o aumento da estrutura de atendimento à mulher, especialmente em pequenas cidades rurais e no litoral norte, que não conta com nenhuma delegacia da mulher, ampliar o alcance de ações que funcionam, como colocar tornozeleiras eletrônicas em agressores, garantir o aumento de recursos federais para o combate ao feminicídio nos estados, por meio de aprovação de projeto de lei, e também ações de educação e comunicação que possam alterar a cultura de violência.
3: Que esclareça, que enfrente, não apenas que anuncie tantos feminicídios. Não basta para nós apenas a contabilidade macabra e perversa. Nós queremos que se fale da vida dessa mulher, que se humanize, que se diga que ela era mãe, que se diga que ela era filha.
1: Em 2025, no Rio Grande do Sul, foram 80 feminicídios consumados e 264 tentativas. Da Rádio Câmara de Brasília, Daniele Lessa.
4: Justiça.
5: A Comissão de Relações Exteriores aprovou o projeto que restringe a prisão preventiva de policiais investigados por ações em serviço. A reportagem é de Luiz Cláudio Canuto.
6: A Comissão de Relações Exteriores e de Defesa Nacional da Câmara aprovou o projeto que restringe a prisão preventiva e medidas cautelares contra agentes de segurança investigados por atos praticados durante o serviço. O texto altera o Código de Processo Penal. Segundo o juiz, só poderá prisão cautelar aquele cumprimento do dever legal. O autor da proposta, deputado Coronel Assis, afirmou que o objetivo é proteger quem atua em situações de alto risco. O relator, deputado General Girão, do PL do Rio Grande do Norte, recomendou a aprovação do texto. Na avaliação dele, a proposta não afrouxa o controle penal, mas exige uma motivação mais robusta para que não haja a prisão do policial.
7: Esse poder de polícia nunca foi tão desmoralizado no nosso país. Nós precisamos tratar com rigor a criminalidade. E é claro, e precisamos dar respaldo aos nossos policiais que combatem a criminalidade para que eles não sejam perseguidos. O que se vivencia hoje no Brasil é isso. Muitas decisões são tomadas derrumpante por magistrados, condenando policiais, às vezes até mesmo dentro da própria corporação, tirando da rua, proibindo promoções policiais. Policiais que foram envolvidos em algum tipo de atuação de enfrentamento ao crime, já considerados no carimbo na testa como sendo culpados. Não, não é assim que deve se tratar o policial. A gente tem que dar respaldo para que ele possa ter, sim, a autoridade de defender a sociedade.
6: A regra valeria para policiais, militares, policiais penais e, por sugestão do relator, também para os integrantes de polícias legislativas. Segundo o texto, para decretar a prisão, a autoridade judicial deve comprovar que o ato do agente não se enquadra em duas situações específicas: excludente de ilicitude prevista no Código Penal, como legítima defesa, e estrito cumprimento do dever legal. E também contexto de risco iminente ou ameaça grave à ordem pública ou à integridade física, inclusive de outra pessoa, em que o uso da força tenha sido necessário e proporcional. O projeto que restringe a prisão preventiva de agentes de segurança em serviço está na Comissão de Segurança Pública e Combate ao Crime Organizado. Em seguida, vai à Comissão de Constituição e Justiça antes de seguir para o plenário. Da Rádio Câmara de Brasília, Luiz Cláudio Canuto.
4: Trabalho.
0: Para debate proposta que garante a manutenção do auxílio alimentação durante as férias. O texto já está sendo analisado pelas comissões, como informa a repórter Sofia Peçanha.
8: A legislação trabalhista considera que o auxílio alimentação não integra a remuneração do empregado.
4: E com isso, muitas empresas descontam o valor do vale quando o trabalhador sai de férias ou de licença, por exemplo. Esse entendimento, no entanto, pode mudar se avançar na Câmara dos Deputados o projeto sobre o assunto.

0: Licença maternidade e licença paternidade. O projeto já foi aprovado pela Comissão de Trabalho, onde o relator, o deputado Ricardo Maia, do MDB da Bahia, reforçou que a alimentação é um direito social essencial à dignidade e ao bem-estar do trabalhador. Ele concordou que a manutenção do benefício em períodos justificados de ausência é uma forma de garantir segurança alimentar e proteção social.
1: A finalidade principal do auxílio alimentação é promover a segurança alimentar, um pilar que não pode ser removido justamente quando o trabalhador mais precisa da tranquilidade para o seu descanso e recuperação.
0: Segundo a proposta, a regra não vale para afastamentos com recebimento de benefício previdenciário, como nos casos de auxílio-doença pago pelo INSS. O projeto, que proíbe o desconto do auxílio alimentação durante as férias e outras faltas justificadas, será analisado agora pela Comissão de Constituição e Justiça. No entanto, o deputado Jorge Guitten, do Republicanos de Santa Catarina, apresentou um requerimento de redistribuição para que o texto também seja analisado pela Comissão de Finanças e Tributação. Esse pedido ainda aguarda a decisão da Câmara. Da Rádio Câmara de Brasília, Sofia Peçanha.
2: Votação. Glauber Braga, do PSOL do Rio de Janeiro, reclama da demora do Senado para votar o fim da escala 6-1 já aprovado na Câmara. O parlamentar cobra que os senadores avancem na análise da matéria sem novos adiamentos.
3: Glauber Braga argumenta que o fim da escala 6-1 dará mais tempo de descanso e melhores condições de vida para os brasileiros. O parlamentar afirma que o modelo atual prejudica trabalhadores submetidos a jornadas exaustivas, especialmente em atividades de maior desgaste físico.
2: Termina agora o Jornal Câmara dos Deputados, produzido pela Rádio Câmara, com trabalhos técnicos de Wellington Teles e a apresentação de Val Monteiro e Luciana Vieira. Uma boa noite para você.
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Você. Hoje vamos prestar uma homenagem a um dueto maravilhoso da música sertaneja do Brasil. Claro que um saudoso dueto lá dos primórdios da música sertaneja do Brasil, dos primeiros tempos. Realmente um dueto que marcou época, que marcou história na música sertaneja do nosso querido Brasil. Para começar o programa de hoje, nesta noite, vamos trazer um modão ajeitado, hein? Cascatinha e Inhana cantando... Colcha de Retalhos. Boa noite.

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1: Boa noite, Rogério. Boa noite, Marcelo. E aí, Marcelo, tudo beleza? Ó o manezinho, ó o manezinho, Marcelo. Ô Marcelo, manda pra nós aí um modão chonada aí de Zezé de Camargo e Luciano. Vou deixar você escolher esse modão pra mim e mandar pro Manezinho, pro Fábio Pedro e pro Wilson. Escolhe um modão chonado e manda pra nós aí, Marcelo. Fica com Deus e Deus te abençoe, meu amigo.

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1: Olá, Rogério, boa noite, tudo bem? Aqui Fábio Pedro. E aí, Marcelo, tudo belezinha? Espero que sim. Eu gostaria de ouvir a música Caso Indefinido, com Cristiano Araújo. Ofereço para o Manezinho e a Dona Fátima de Santo Antônio de Aracanguá, para o Wilson de Aparecida Boado, para a Sandra Brito e para todos os ouvintes, meu forte abraço, gratidão, tchau, tchau. Fiquem todos com Deus, até logo.

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7: Vamos juntos até às 11. Com a sua participação, mande o seu áudio. É um prazer pra gente atender você aqui na Antena 102. 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Mais um clássico, mais uma música maravilhosa com esse dueto que marcou época. Cascatinha e Inhana cantando Chuá, Chuá. Boa noite.

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3: Seguimos nesta gostosa noite do mês de junho, já sexta-feira, 26 de junho. Queremos aproveitar e lhe desejar desde já um excelente final de semana, um sábado e um domingo maravilhoso. Continue com o seu rádio ligado na antena. O Sertanejo 102 vai até às 11. Depois nós seguimos sempre com as melhores músicas, a melhor programação nas 24 horas do seu dia. Mais uma com Cascatinha e Inhana. Qual que vai ser agora, hein? Deixa eu verificar aqui. Nós vamos trazer Cascatinha e Inhana, o sucesso Meu Primeiro Amor.